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1: Aqui vai, Sertanejo Classe A, na saideira de hoje, fechando por aqui a nossa super sequência. Terça-feira, sua linda. Finalizamos, amanhã a gente volta. Tem mais aqui, ó, nas saideiras. César e César, tudo de novo. Tem Gilberto Gilmar, assino com X, João Mineiro e Mariano. Nosso juramento. Tem ainda Peão Carreiro e Zé Paulo, crises de ciúme. Pra você, um grande abraço e até amanhã. Te espero amanhã.
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2: A Rádio Cidade informa a hora certa.
3: 7:53.
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0: 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A Rádio Cidade informa a hora certa.
1: 7h57. 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
3: E a partir de agora o Mário está lendo qual é o vício que você precisa se libertar. O Mário está lendo. Enquanto o Mário vai lendo, nós aqui vamos escutar.

0: Fala conosco, Senhor, orando contra os vícios, pílulas de fé e sabedoria. Começando com o Bandinha.
1: Pílula 49.
0: Isso.
1: Quando a dúvida bate à porta da minha mente, o que fazer? Dúvida é mente dividida, algo que o inimigo coloca em nossa mente para vacilarmos. Mas Isaías 7, 4a diz: tem ânimo, não temas, não vacile o teu coração. Creia, Deus te dá forças para que a dúvida que vem te abater saia. E fique a certeza, Deus é contigo.
0: Profeticamente, desde a música, o Senhor quer que eu trabalhe essa música, porque se você vai ver, você vai sair mais leve. Prestou atenção na unção da música? Mário, Pílulas de Fé e Sabedoria 2, Inteligência Emocional. E aguardem que está por vir, novembro, Curitiba, dedicatória. Deixa eu passar a eleição.
2: Opa,
0: aí.
2: Opa, Curitiba. Fazer...
0: É?
2: Curitiba,
0: legal. Curitiba. É só, papo, que você não está fazendo as dedicatórias, você parou as dedicatórias, período eleitoral. Vocês me conhecem, menos é mais, tá? Então, prudência, discernimento, sabedoria, eu parei por causa disso, tá? Acabando, né, as eleições, novembro já estou de volta, tá? Novembro, dezembro, porque eu sei a importância que isso, para mim e para vocês, né, essa evangelização. E Mário, inteligência emocional.
2: Vamos lá, pílula 53. Eu e minha família já passamos por tantas coisas e eu queria uma palavra de esperança.

0: para mim e para vocês, né, essa evangelização. E Mário, inteligência emocional.
1: Vamos lá, pílula 53. Eu e minha família já passamos por tantas coisas e eu queria uma palavra de esperança.

0: Reza por mim, meu vício é de jogos de azar. Quase perdi minha família por conta desse vício. E é uma mulher que tá falando, viu, padre? Olha aqui, ó. Meu marido bebe, padre, mas o problema não é a bebida. É que toda vez que ele bebe, ele fica arrumando briga com qualquer pessoa. Isso é um perigo danado. Olha esse aqui, padre, que diferente. Padre, eu tenho vício, uma mulher também. Eu tenho vício em me vitimizar. Eu me vitimizo por tudo e eu vejo que isso não faz bem nem pra mim, nem pra quem tá em volta de mim. Padre, muito pedido por compra, muito mesmo pedido por compulsão por compras, a pessoa que compra, depois não tem como pagar. E tenho aqui, ó, peço oração para o meu filho, que está no vício das apostas, ele não sai do quarto, tem 22 anos, não tem contato com pessoas, ele trabalha comigo e se tranca no quarto, ele só sai do quarto para trabalhar, depois ele se tranca no quarto e está devendo uma bola de neve no cartão de crédito por causa de apostas. Tenha misericórdia do meu filho.
1: Mário e padre... É. Estava acompanhando a coroa de São Miguel. Você sabe que me chamou a atenção muito hoje, padre?
0: O que, Pandinha?
1: Pois é. Hoje é sobre vícios, né? Livramento dos vícios, 39º dia. Só que assim, o padre foi conduzido o tempo todo, Mário. Eu acho que você prestou atenção também, te chamou a atenção, para falar da saúde. Os problemas que os vícios causam
2: na saúde. Você sabe assim, eu ficava assim, eu tô rezando pro vício. É isso mesmo, continua, Pandinha, por favor, é verdade.
1: E assim, eu tô até arrepiado, Mário, tô arrepiado aqui, padre, porque assim, o senhor queria falar sobre o vício, mas a unção de Jesus não deixava, não é que não deixava, né? Colocava o que tinha que ser falado, que era sobre a saúde, Mário.
0: Mas é porque os vícios estão destruindo a saúde das pessoas.
1: Destruindo as famílias,
0: e
1: né, Mário?
0: E tem aqui que me lembrei de você, Pandinha, você já comentou comigo sobre isso, olha só, os vícios que mais tem na minha casa é o de celular, jogos como o Roblox, não foi você que me falou desse jogo?
1: Esse jogo
0: você
1: é
0: que
1: só,
0: me falou.
1: Só Deus, viu? Só Deus.
0: Instagram e palavrões. E padre, aquela frase que o senhor falou quase no final, eu achei linda, eu até anotei. A gratidão te protege da inveja, a gratidão te protege da maldade e com Jesus te dá intimidade.
1: E
0: achei
1: unção,
0: lindo, padre.
1: E a unção é tão grande devido a essa frase e a gratidão. O padre estava falando de uns que seria um certo tema amanhã. Mudou o tema, né, Mário?
0: Mudou o tema. Trabalho, pessoal. E padre,
2: tá
0: aí,
2: eu
0: destacar vou, mais uma
2: quem
0: coisa,
2: quem não acompanhou,
0: padre.
2: Eu vou fazer quebra de maldição, tá?
0: Sim.
2: Vou explicar o que é a bênção, porque as pessoas imploram. Padre, abençoa o óleo. Para abençoar o óleo, tem que ter muito bem explicado, para não confundir com óleo santo, tá? Então, óleo bento, que é um sacramental, que é diferente de um sacramento, que só o sacerdote pode fazer, que é um unção dos enfermos. Então, tem que ser muito bem explicado para abençoar o óleo.
0: Por isso e, padre, que tinha de 40 menos hoje, que eu fiquei também impressionado.
2: Você também viu?
0: Hoje, nossa, muita gente.
2: Teve até com um aninho.
0: Eu vi, 38, 39, 12, 27, 35, 23.
2: 23.
0: 18, 22. Nossa, 38.
2: Pessoal, o Mário para passar pelo o crivo do Mário, ele ganha. Se eu tô lendo, Mário, nossa senhora, vai
0: 30,
2: vai longe.
0: A Joyce com 30, muita gente com muita gente 40 mais, mas muita gente, perto do início, muita gente 40 menos, pessoal. A Érica, 36, muita gente.
2: E outra coisa linda, as pessoas entendendo a importância de evangelizar, o compartilhar, tá? Gente, não tô preocupado, não é número, são pessoas. Jesus tem uma frase... Mário, missão para você. Achar, eu sei, mas eu quero que você busque depois. É ajuntar tesouros no céu, onde a traça não come. Então é ajuntar tesouros no céu. Pois pega qual é a passagem bíblica que Jesus fala sobre isso. Como que eu ajunto o tesouro no céu e vamos para o intervalo? Quando eu evangelizo alguém, quando eu ajudo alguém, tá? Quando você pensa no outro, você faz o bem, não importa quem. Com certeza, esse tesouro está, você vai levar. Quando for na hora no caixão não vai ficar nada, né? Você sabe que tudo acaba, aqui isso aqui é uma passagem. É apenas, você sabe qual é a melhor comparação que eu acho para conosco, para o que vai acontecer, que é o céu?
0: Qual, padre?
2: A borboleta. Pensa bem, olha só, a gente nasce, melhor comparação que existe. Quantas crianças que eu batizo, tá? Olha, padre, como ela é linda. Vou ser honesto com vocês. Não tem dente, não tem cabelo. Ela vai ficar linda. Eu já vou pela fé, tá? Ela vai ser uma pessoa bonita. Lógico que tua criança é linda, né, Mário? Você tá entendendo? Mas entendeu o que eu tô falando? É um casulinho. Então, primeiro nasce, tá na, no, depois o que rompe o casulo, Mário e Pandinha. Quem trabalha com isso sabe. Eu não sou colecionador, jamais, mas eu já vi quem trabalha nessa área. Não existe uma borboleta igual a outra. Você sim, sabia disso?
0: Sim, sabia.
2: Cada uma tem uma pintura, uma identidade. Como também nossa identidade.
0: Nossa digital. Únicos.
2: Nós somos únicos. Únicos. Tá? Por isso, Deus tem um plano tão lindo para você. Então, eu comparo assim. A gente começou a existir no ventre materno, concepção. Aí nascemos para esse mundo. Ainda estamos nesse casulo que diz São Paulo. E o que é a morte? É romper o casulo. E aí, o que acontece com a borboleta? Ela voa, livre. Isso é o céu. É uma comparação de criança, mas guarde isso. Não tenha medo da morte. Desde que você esteja em Cristo Jesus. Já voltamos.
0: Padre Mateus, capítulo 6. Não ajuntei riquezas aqui na terra, onde as traças e a ferrugem destroem, e onde os ladrões arrombam e roubam. Pelo contrário.
2: Esse é o Mário. Google, Google. Já voltamos.
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0: Vamos em frente, meus amigos. Pandinha aqui disparou, do mesmo modo que no YouTube também disparou, que eu estava lendo aqui, agora disparou. Muitas pessoas pedindo oração por parentes, algumas por elas mesmas, compulsão alimentar, compulsão por compras. Eu não sabia que tinha tantas pessoas com problema de compulsão por compras, Pandinha. E essas loucura. Pessoas estão colocando aqui que estão muito endividadas, algumas até devendo para agiotas devido à compulsão por compras, porque elas compram, não conseguem pagar, não tem dinheiro para pagar o cartão de crédito, vai virando aquele juro sobre juro, aquela bola de neve gigantesca, e a pessoa acaba pegando dinheiro de outra forma para pagar essa dívida, e aí passa a ter uma dívida maior ainda. E muito também aqui, viu, Pandinha, vício em jogos. Claro que a bebida sempre aparece quando o padre trata de vícios. Bebida é uma coisa assim impressionante, mas muito vício em jogo, compulsão alimentar e compulsão por compras, Pandinha.
1: Que loucura, né, Mário? Que mundo que nós vivemos, né? E as pessoas entram nesse looping, né? E não sabem o porquê. Compram sem necessidade, sim, muitas vezes, né?
0: Exatamente.
1: E porque estão viciadas e precisam de tratamento. O padre falou um negócio muito interessante aqui na Coroa de São Miguel, às 7 da manhã. Você que não está acompanhando ainda, acompanhe no YouTube. O que é importante para nós? Você, eu sei que é assim, Mário. É o que nós fazemos pelo outro.
0: Sim.
1: E quando nós nos tornamos anjos de uma só asa.
0: De uma só asa, né? Isso aí.
1: E vamos prestar atenção nas pessoas que estão necessitando de algo, que não material, mas sim espiritual.
0: De uma atenção,
1: quando o padre fala assim, compartilha a coroa de São Miguel, compartilha o momento de fé, é para salvar almas.
0: Sem dúvida. O padre fala do compartilhar, né? Ele fala uma coisa que eu acho muito bonita. Ele fala assim: eu posso partilhar a minha comida com você. Ou seja, pegar meu prato de comida, colocar metade no seu prato e ir embora. Eu partilhei a minha comida com você, mas o compartilhar é comer com você. Eu posso sentar com você, dividir a minha comida e a gente vai comer junto, a gente vai se alimentar junto, a gente vai conversar. Eu acho muito bonito quando ele fala isso. Por isso que as pessoas têm que entender que aquilo que a gente sempre fala, aquilo que eu sempre te falei, Pandinha, não faça com os outros aquilo que você não quer que faça com você. E tem Mateus, vai mais além. Só faça aos outros aquilo que você gostaria que fosse feito a você.
1: Glória a Deus, graças a Deus.
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0: Vamos lá, pessoal. Padre, se o senhor, por causa...
1: Já vi. Antes foi, eu já pensei nisso. Eu fui olhar. É isso? Valeu, né?
0: É isso, é pra ler o testemunho. Isso.
1: Mário, você foi, eu já tô indo. Eu tô voltando, aliás. Falando disso, eu não posso só fazer uma pergunta. Tá chovendo muito aí?
0: Tá.
2: Chuva de graça,
0: de bênçãos, chuva. Graças a Deus.
1: Você sabe que eu estava no evento, uma coisa, tomar cuidado. Gente, é incrível, isso eu não posso deixar de testemunhar. Quem esteve lá é testemunha ocular. No Halel, Mário, você sabe que choveu todos os dias, tá?
0: Sim.
1: Só choveu, e ia cair uma tempestade, estava tudo previsto. E eu fui testemunha, e eu já senti até o cheiro de chuva.
0: Sim.
1: Rezei, coloquei na mão, você não caiu uma gota. E aí eu no final, ontem o Tony estava me lembrando, ainda falei, agora pode chover. Na hora que eu falei aquilo, você de novo, com o poder de Deus da oração, né? E uma música que eu tenho que tomar cuidado é Chuva de Graça. Não, dá pra cantar. Não, lá no Summer, tá tudo lindo, eu consegui andar no meio do povo, foi demais. Aí eu fui inventar de cantar Chuva de Graça, pra quê? E aí começou. Bom, Deus sabe. Bom dia, boa tarde, boa noite. A poder nas nossas palavras em Cristo Jesus, se soubéssemos disso. Bom dia, boa tarde, boa noite, Padre. Primeiramente, quero agradecer, pois está sendo maravilhoso estar com o Senhor todas as manhãs. Obrigado também, tá? Confesso a vocês, 7 horas da manhã, não vejo a hora de voltar terça. Hoje eu gostaria 9h30, tá, Maria? Sexta, o Fandinho tá rindo também, né? E sexta-feira também, mas glória a Deus, vamos lá. Estou me curando através da quarentena de São Miguel e do momento de fé, do vício do celular. Levava, aliás, minha filha para a escola, e não sei se é mulher ou homem, tá? Eu peguei aqui para ver.
0: Mulher, padre,
1: mal
0: mulher.
1: Eu chegava mulher em casa, começava a mexer no celular, via notícias, compras e redes sociais. O tempo voava, e quando dava conta, era hora de buscá-la na escola. Meu Deus do céu. Mário, geralmente o que? São quantas?
0: Geralmente é 5 horas, de 4 a 5 horas, né, padre? 5 e meia, às vezes.
1: Meu Deus. Realmente. Uso o celular para estudar também. E no momento dos estudos, entrava nas notificações o que apareciam e desviava minha atenção. Quando percebia, tinha passado um tempão e eu não tinha feito minhas obrigações. Precisava de ajuda, pois tinha se tornado um vício. Esse aqui é um vício que, Mário, ousa dizer que 80% de pessoas estão assim.
0: Sim, tá? Padre, verdade. Eu vejo no metrô.
1: 80%. Isso é um perigo. Quando estava fazendo outras coisas, sempre vinha algo na mente que me fazia olhar o celular. Estou me curando, estou muito melhor, graças a Deus. Estou me dedicando a acompanhar o Senhor. Depois de estudar e cuidar dos meus outros afazeres, trabalho à noite. Então, o meu tempo é muito precioso. Se não aproveitá-lo da melhor maneira, eu não descanso e eu vou ficando sobrecarregada. Após ter iniciado a quarentena, estou muito melhor, com o tempo suficiente para descansar e cuidar dos meus filhos e esposo. Obrigada, mulher, por esse momento maravilhoso que o Senhor está nos proporcionando. Aí ela põe oração. Opa, conheço bem a cidade. Está cursando legal. Que Deus te proteja. Por sinal, amanhã vai ser trabalhar pelas profissões. Okay. E futuras profissões, né?
0: Legal, padre.
1: Vocês vão se formar. Bom, Mara, agora primeiro. Testemunho. Vamos lá.
0: Primeiro, Pandinha.
3: Padre Marcelo, eu tô aqui para agradecer. Eu já liguei várias vezes aí chorando, desesperada, que a minha mente era atormentada. Eu fui traída. E aí eu me sentia culpada de ter sido inocente, de não perceber. Me culpava e me tratava mal. E também teve um dia que eu liguei desesperada, chorando, porque o meu pensamento era atormentado de alimentar essa mágoa que eu fiquei de ser traída por pessoas tão próximas, de que a gente nunca espera. Pessoas que você acha que só vem amor. E pessoas que só tinha amor. E vinha uma raiva, um ódio que só era alimentado e era um bombardeio o pensamento o dia inteiro. Então eu quero agradecer a Deus, quero agradecer este instrumento de Deus que é o Padre Marcelo. Esse programa para mim é uma pílula. Quando eu tô perdendo o meu rumo, eu percebo que eu tô distante. Eu ouço vocês há anos e me faz muito bem. Então eu quero agradecer a Deus, porque meu pensamento está muito melhor. Eu quero agradecer a vocês que se deixam usar, porque isso É de vocês isso. Deus quer usar Jesus, mas quem permite é vocês. Principalmente o Padre Marcelo. O senhor é um ungido de Deus. Nem sei se Jesus te dá a dimensão de quanto o senhor é importante na nossa vida. De quanto o senhor faz bem. De quanto o senhor é um canal dele com a gente. E de quanto esse canal é benéfico. Então eu quero agradecer que meu pensamento está muito mais calmo. E eu quero pedir oração também, porque eu tive depressão e tenho. Quer dizer, depressão parece que é uma porta que eu estou pedindo para Deus fechar. Eu me empenhei e pedi muita ajuda a Deus para ser uma ótima mãe. E acho que eu fiz o meu papel, porque meus filhos estão estudando no interior, longe. E até agora me deram sinais de que são pessoas maravilhosas. Ainda falta ser mais próximas de Deus. Mas a adolescência leva eles um pouco, assim, distancia, né? Mas eu acredito muito em Deus que vai voltar. Mas eles são cidadãos maravilhosos. Isso também eu queria agradecer do programa. Sabe, padre, o senhor também ajuda a gente, pessoas, a gente ser cidadão. Um cidadão de bem. Um cidadão que cuida do planeta, que cuida das pessoas. Que vive como bons vizinhos, boas pessoas. O senhor ensina ética, o senhor ensina comportamento decente. Quero lhe agradecer de vários aspectos da vida. Poxa, que Deus lhe abençoe com muita saúde, muita paz. Que o senhor tenha uma vida longa e boa, porque é de um bem enorme o que o senhor faz. E obrigado pelo senhor permitir isso.
1: Vamos me colocar no meu lugar, Mari, Pandinha e Guilherme. As bênçãos que acontecem não sou eu, é Deus. Toda honra e glória é a Ele. A única coisa que eu peço, e Deus me conhece do fundo da minha alma, todos os dias, pureza, humildade e um amor genuíno a Ele. Pureza, humildade, um amor genuíno a Ele. Porque e nós somos Lázaro, né, Mari e Pandinha, né?
0: Somos.
1: Somos aqui, se estamos aqui nesse mundo, queridos, depois daquele empurrão, tá, era para não estar aqui, foi um levantar. Então eu só posso agradecer a cada dia e levá-los a entender seu instrumento. Se tudo que vocês estão vendo não sou eu, é Deus. Sou apenas uma formiguinha na mão dele. É Ele. Toda glória a Ele. Esse é o segredo, tá? Saber que eu não sou nada, Ele é tudo. E que ele cresça e que eu diminua. É que eu peço a cada dia. Então, toda vez que eu coloco uma formiguinha com as pessoas, né, eu sei, quero saber meu lugar, né, Senhor? E quando eu me acho, Deus me põe no meu lugar. E eu peço sempre, me coloque no meu lugar. Servo, mas muito amado por ele. Filha amada, servo Jesus. Amado por ele. Pandinha, eu estava vindo aqui.
0: Padre, eu ia falar o 4, padre. Vamos
1: colocar o 4. Nossa, então eu ia falar do 4. Bora. 4. Glória a Deus, ele vai conduzindo.
2: Bom dia, boa tarde, boa noite, padre Marcelo. Me chamo Carol Gonçalves, moro em Piraju, interior de São Paulo. E eu vim dar meu testemunho. Confesso que já ouço o padre Marcelo há muitos anos, desde quando eu tinha acho que uns 15 anos. A minha mãe colocava, e quando a gente era adolescente, né, a gente sempre brigava. Mãe, tira o padre, não sei o que, não sei o que. Aí depois da pandemia, eu agarrei no padre e nunca mais soltei. Desde então eu acompanho todos os dias e por diversas vezes eu tomei posse de alguns testemunhos, de algumas orações. Em mais ou menos novembro do ano passado, eu tomava remédio para ansiedade. Eu tomei remédio por muitos anos de ansiedade, por conta de trabalho, por conta de vida estressante, etc. Um dia eu não me recordo certinho o dia, mas o senhor rezou pelas pessoas que tinham ansiedade. E eu tomei posse daquilo com tanta fé, com tanto amor a Jesus. E a partir do dia seguinte eu não tomei mais remédio de ansiedade. E desde então, já vai fazer quase um ano, né? Porque a gente já tá quase no final do ano de novo, que eu não tomo mais remédio de ansiedade. Não tive mais crise de ansiedade, não tive mais crise do pânico, não tive mais nada. E desde então eu escuto o programa todos os dias. E também evangelizo, né? Mando pros meus amigos, pras pessoas que eu sinto no coração que precisam naquele dia, naquele momento. Então eu venho aqui agradecer, como o padre disse, né? Testemunhos arrastam, movem montanhas. Então, esse é o meu testemunho.

0: Eu fico o dia inteiro no celular. Minha esposa fica no celular sem parar. Eu mesmo, um monte, começou a chegar aqui um monte por causa do primeiro testemunho, viu, padre?
1: Que eu li, né? Nossa, realmente, misericórdia. É, mais do que falar, nós vamos orar. Já voltamos.
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5: Seja centro.
0: É isso.
5: Seja tudo.
0: É isso, Pandinha. Esse é o segredo. Quando a gente deixa Jesus ser o centro de nossa vida, acontece isso aqui. Olha só, Pandinha. Bom dia, boa tarde, boa noite, padre. Equipe toda, Mário, Pandinha, hoje, graças a Deus, eu venho celebrar. Meu namorado está se libertando dos jogos online. Muito obrigada por ter aqui o nome dela, do namorado, a cidade, tá tudo aqui comigo, viu, pessoal? Eu não vou colocar agora porque você não me deixou claro se é para colocar no ar, mas que legal. Meu namorado, depois que a gente se apegou a Jesus, a gente tem vencido vários vícios, graças a Deus, glória a Deus, Pandinha.
6: Mário, agora o terceiro bloco, né, a oração.
0: Conexão.
6: Conexão total. Eu quero pedir pela família do Lucas Pablo. Infelizmente, ele não resistiu a esse mundo aqui. Um jovem de 23 anos, jogava bola junto com meu filho lá.
0: Olha.
6: E ele é o que eu tô falando, né? Ele tinha alguns problemas internos, mentais, e não resistiu e tirou a própria vida.
0: Entendi.
6: Então, assim, o bairro tá muito, muito triste lá onde nós moramos. Mas Deus está no comando de tudo.
0: Amém, amém. Que Jesus conforte e sustente a família toda. E aqui continua chegando, viu? Bom dia, padre. Eu fico muito tempo no celular. E meus filhos ficam o tempo todo. Tá difícil aqui pra gente. Eu admito que eu tenho esse problema. E os meus filhos estão indo pelo mesmo caminho, Pandinha. Colocando em oração também, né, Pandinha? O Rick,
6: é.
0: Porque ele sempre, não só por isso, mas conosco, que ele sempre foi super gentil.
6: Sempre
0: ele
6: com o padre, sempre
0: foi,
6: né,
0: muito legal com a gente. Então, poxa, colocando em oração.
6: Tô por fora das notícias, mas até onde eu vi, antes de começar o programa, estavam... as buscas continuavam,
0: né? Ainda não acharam nada, então a gente segue em oração por ele com todo o nosso carinho e pela família, claro. E vamos em frente agora à oração, vamos conectar nosso coração ao coração de Jesus.
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3: Derrama, Senhor. Derrama, Senhor.

e libertação. Transformação. Me usa, Senhor. Vem, Espírito Santo. Ó Pai Celestial, em nome do Senhor Jesus, me usa. Poderosamente para a Tua glória. Glória Tua, Pai. O Teu Filho, em nome de Jesus que aqui estou, na pessoa do

0: hoje aconteceu algo. O Pandinha estava comentando, antes do Pandinha comentar algo que aconteceu muito triste, ele pediu oração hoje. O Senhor já estava mostrando isso no meu coração para orar em cima disso. Pandinha, você quer relatar o que aconteceu? Que você está triste? Por favor.
1: Infelizmente, né, padre? Lucas Pablo, um jovem de 23 anos, tirou a própria vida porque não suportou os problemas do mundo. Eu pedi oração pela família, pelos amigos, né? Porque ele jogava bola. E normalmente quem joga bola, principalmente na várzea, conhece muita gente. E assim, chocou muito o bairro, porque a gente que tem filho, a gente que tem família, eu tô emocionado porque 23 anos, né? Qual o motivo de uma pessoa que tá na flor da idade, assim, tem tudo e deixou uma filha, infelizmente deixou uma filha, era casado, de tirar a própria vida?
0: Qual a idade dele?
1: 23 anos.
0: Continua, Espírito, por favor. E do Filho e do Espírito Santo. Amém. Senhor, eu sei que eu estou orando por vícios, mas o Senhor mostrava fortemente no intervalo. E aí quando o Senhor mostrava isso, veio o Pandinha e comentou isso. É, muitos não escutaram, porque o Senhor coloquei agora em rede. Senhor, coloque a mão, por favor, na sua fronte. Quantas pessoas com pensamentos suicidas? Quantos com pensamentos de desistir? Aquela trilha, Pandinha. Pai Celestial, em nome do Senhor Jesus, eu te peço nesse momento, pelo poder e na autoridade que eu tenho, meus filhos. Nossa, desde ontem Deus quer que eu fale, o chame de meus filhos. Meus filhos, eu quero orar por vocês, na pessoa de Jesus como sacerdote. Principalmente você, que anda tendo pensamentos destrutivos, com vontade de desanimar, ou, aliás, desistir é a palavra. Estou tocando fortemente várias pessoas que são atormentadas com pensamentos. Tem uma que está me acompanhando agora, que você é um milagre. Eu quero escutar esse testemunho, porque graças a esse momento de fé, Deus me usou, não sei que ano, mas você ia tirar a sua vida. Deus me fez falar com você, descrever o que você ia fazer, e hoje você está aqui. E assim, Senhor, como o Senhor me usou, não sei que ano, não é? Não foi agora, não. Nós somos, tenho 26 anos aqui no momento de fé. Deus tocando em várias pessoas que são atormentadas com pensamentos de morte, de desistir, desanimadas. E nesse momento eu peço, Senhor, toca nessa mente. Toca nessa angústia nesse peito. E, Senhor, eu te entrego também a dor daqueles que não compreenderam. Nosso Senhor mostra fortemente pessoas que tiveram caso de suicídio na família e se culpando. Por que eu não me dei conta? Porque a pessoa falou. E você achou, não vai falar nada. Ela deu dicas e eu não ajudei. E o Senhor te dizendo, não se culpe. Mas, Senhor, nesse momento, eu sei que eu estou orando por vício. Mas eu te obedeço, Senhor. O Senhor está tocando em várias pessoas que se andam se torturando. Nossa, aqui cresce muito forte a passagem. Eclesiastes capítulo 30. Eu estou com a Bíblia aqui, mas eu estou lendo na minha alma, tá? Versículo 22. Não entregues tua alma à tristeza. Não atormentes a ti mesmo em teus pensamentos. É Eclesiástico 30, versículo 22. Nossa, tão forte. Não entregues tua alma à tristeza. Não atormentes a ti mesmo em teus pensamentos. A alegria do coração, pode você estar lendo a Bíblia, estou de olho fechado, tá? Eu leio todos os dias essa passagem. A alegria do Senhor é fonte inesgotável, em outra tradução, bom, é melhor inesgotável, de santidade. A alegria do homem torna mais longa a sua vida. Afasta a tristeza de ti, porque a tristeza matou a muitos e não há nela utilidade alguma. Aqui eu estou dando uma... Estou lendo do coração, tá? Pois, veja, Eclesiástico 30, 22 e seguintes versículos. Porque o Senhor nesse momento, tocando em você que anda se atormentando, é você que está se atormentando. Gente, eu ensinei, quero ensinar para vocês um segredo. Como que eu, na hora desses pensamentos, o que fazer? Clame o sangue de Jesus. É aquela frase, pare por dia, eu sou vitorioso pelo sangue de Jesus.
2: Eu sou vitorioso pelo sangue de Jesus.
0: Quando você for atacado, atacada, por você mesmo, nós não falamos. A neurociência fala que, isso aqui é científico, é fato, foi comprovado, 80% dos nossos pensamentos são negativos, diários. Isso é neurociência. Só que eles não falam que existe, eu estou orando coros angélicos. Como que eles se comunicam conosco? Através de sugestão. Isso mesmo, através da sugestão. Então, tanto o anjo da guarda, os anjos, como também, não esqueçam que Lúcifer se rebelou, hoje é chamado Satanás, e levou com ele um terço da milícia celeste. Isso é claro, palavra de Deus, um terço. Portanto, só não levou serafins, mas ele levou querubins, tronos, dominações, potestades, que São Paulo em Efésios capítulo 6 fala claramente, que nós lutamos contra, não homens de carne e sangue, mas contra as forças espirituais do mal espalhadas nos ares, que são reais. Por isso, Senhor, nesse momento, sobre meus filhos, agora eu estou falando com a minha família, Senhor, você que está me ouvindo agora, não importa a sua idade, você é meu filho e minha filha. Coloque as duas mãos na cabeça, no topo da cabeça. Padre, eu não posso fazer isso agora, então você vai fazer depois. Mas vai precisar fazer isso. Você não está vendo, mas eu estou impondo minhas mãos. Pai Celestial, em nome do Senhor Jesus, num ano tão especial, jubilar, de Naca, 31 anos de sacerdócio, eu peço, Senhor, todas essas feridas dessa mente. Sim, Senhor, tudo que está ferido nessa mente, toda essa sabotagem, autossabotagem, muitas vezes a pessoa se autossabota, como também essa sabotagem maligna. Quebra, Senhor, tudo aquilo que não é teu, todo pensamento de desânimo, de desistir, tudo aquilo que essa pessoa está, palavra essa, somatizando e vai prejudicando. Amados, eu preciso me alimentar. Sem um alimento, quando eu fiquei com 60 quilos, eu não comia. Hoje eu me dou conta, e na hora as pessoas falavam para mim, hoje eu me dou conta que eu não comia. E aí eu caí numa parte que chama sarcopenia. Não, o termo é difícil, mas é o que acontece quando a pessoa não se alimenta. Ela vai comer nos músculos, tá? Então, ela é pele e osso. Mas nunca é tarde para o Senhor, quando Ele permitiu que eu passasse por isso. Hoje eu tenho certeza que Ele permitiu. Só que eu sou livre para que eu pudesse ajudar outras pessoas que estão passando por essa situação. Perderam o gosto da vida. E o Senhor nesse momento dando e tocando onde eu não posso, mas Ele pode. E se você quer, Ele está te libertando. E Senhor, alguns não é querer. Aqui, Senhor Jesus, pelo poder do Teu nome, pelo poder do Teu sangue poderoso, eu peço esse livramento desses pensamentos destrutivos. Obrigado, Senhor Jesus. E aqui a importância de ter um acompanhamento. Você que não está bem de saúde, você anda com esses pensamentos suicidas, busca ajuda. Busca ajuda. Por sinal, até nós, no mês de setembro, Mário, qual é o lema no mês de setembro?
3: Se precisar, peça ajuda. E tem mais um, padre. Pera aí que tem um complemento da frase. Só um minutinho que eu vou abrir.
0: Porque é sério. E é nesse momento que peça ajuda. Obrigado, Senhor Jesus. Aqui está o segredo. Peça ajuda. Senhor, eu peço a tua ajuda agora.
4: Senhor. Jesus, vem, Senhor. Tu és.
0: Vem tocar. Onde eu não posso, tu podes.
4: Jesus, tu és.
0: Obrigado, Senhor, porque nós sabemos que a depressão não é frescura. É real.
4: Jesus, tu és.
0: Mas o Senhor tem o poder de resgatar, dar sentido de vida. Achou o lema, Mário?
3: Escutar é estar presente. Se precisar, peça ajuda.
0: Obrigado, Senhor Jesus. Obrigado pelos médicos de mente, psicólogos, psiquiatras. Obrigado, Senhor Jesus, pelos médicos de corpos. Quando o Senhor está bem, você busca ajuda. E obrigado também por a minha missão, porque nós, padres, nós somos médicos de almas. E nesse momento, meu filho e minha filha é como médico de almas. A alma adoece, padre, e como? E a alma adoece quando ela para de orar. Por isso, eu entendo porque o Senhor me fez compartilhar os coros angélicos. De tantas orações, ele fez. Aí detalhe, porque realmente, até hoje eu nunca vi ninguém ensinar os outros a rezar o coro angélico. Também teve isso. Já o rosário, graças a Deus, não faltam pessoas divulgando e rezando. E outros modos de orar. Mas essa oração, realmente, eu não vi. E que alegria poder levar vocês, que honra, Senhor, porque sou apenas um instrumento, de levá-los a orar com os serafins. Vocês não têm noção agora, a imagem é tão linda. Vocês nesse momento, e principalmente quem rezou comigo, ou quem vai rezar a coroa de São Miguel, nesse momento você é revestido e protegido por um coro de cada coro celeste que eu vou falar agora, serafim. Lembrando que os serafins foram os únicos que não, são os mais próximos de Deus. Serafins, tá? Só estão íntima em comunhão com Deus. Querubins, tronos, dominações, potestades, virtudes, principados, arcanjos e o nosso anjo da guarda. E olha que interessante, Lúcifer, ele era o príncipe, era o que tomava conta, o anjo da luz, é a palavra Lúcifer, tá? E justamente quando ele se rebelou por causa de nós, um dia a gente fala sobre isso, catequese, ele se rebelou, hoje é Satanás, diabo, ele, quem justamente dos coros angélicos, foi quase um dos últimos, os arcanjos. Foi justamente um arcanjo, Miguel, que foi liderar todo o exército celeste. Para mostrar que o poder de Deus é o poder de Deus. Gente, foi um arcanjo. Na hierarquia, é o oitavo coro. Fora o nosso anjo da guarda. E justamente esse coro é o que vai liderar. Ele vai. Miguel, quem como Deus? Porque o Senhor, preste bem atenção, humilha os soberbos. Um segredo, minha querida, de Deus agir na nossa vida é a humildade. Você saber o seu lugar, que sem Deus você não é nada. É o que eu peço agora, Senhor, para terminar essa oração. Isso eu posso pedir para os meus filhos. Mão direita na fronte, mão esquerda no coração. Amado Pai Celestial, Deus Todo-Poderoso, em nome do Teu Filho Jesus que aqui estou, eu peço sobre todos a unção do Teu Espírito. A palavra é essa, o batismo no Espírito Santo. Batiza, Senhor. Que essa pessoa seja, palavra em grego, batizada é mergulhada. Mergulhada. que ela possa ter essa experiência do que é ser amado, amada, porque o que leva uma pessoa a tirar a sua vida, o que leva uma pessoa a cair nos vícios,
4: eu te amo,
0: carência,
4: Jesus.
0: E o que supre a carência, amor.

0: Porque o amor nunca te levará. Você vai não se sentir jamais sozinho, sozinho.
1: Por isso, é o amor. Você, eu quero amar.
0: E obrigado, Senhor, por essa experiência profunda. Por isso vem Espírito, vem Espírito.
1: Júpiter, vem Espírito, vem Espírito. Peça.
0: Aqui está o segredo. A pessoa que falou, ó Padre, isso, querida, é o Espírito Santo que faz. Que está em mim, está em você. O

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3: É isso mesmo, ninguém nos ama como Jesus. Isso é uma verdade. E o que a pessoa falou hoje no primeiro testemunho que nós colocamos o áudio aqui, gente, é incrível. Faça isso, o Pandinha sempre fala isso. A gente deve mais, a gente tem que ter um pouco mais de amor no que a gente faz, no que a gente fala, na forma como a gente trata as pessoas. Aconteceu uma coisa aqui no trabalho que eu vou comentar. Pandinha não ia comentar, mas eu vou comentar. Tem um rapaz lá embaixo na recepção, o Pandinha brincou comigo sexta-feira. O Pandinha falou assim, pessoal, toma até um susto, né, com a gente, porque a gente, pessoal, a gente fala com todo mundo, a gente conversa, a gente é simpático com as pessoas, né, Pandinha?
4: Ah.
3: E tem um rapaz aqui, o Silas, da recepção, a gente conversa com ele, e a gente percebe que aqui são centenas de pessoas
4: invisível,
3: que entram,
4: né, Mário?
3: São centenas de pessoas entrando e saindo o tempo todo, e o rapaz ali parece que é invisível, né, Pandinha?
4: É invisível.
3: E a gente passa, a gente todo dia, oi, Silas, como é que você tá? Bom dia. Ele fica até meio assim, fica até olhando assim, ele falou, nossa, o pessoal gosta aqui. E pessoal, é simples. Você cuidar do próximo é simples. Ah, mas as pessoas não me tratam dessa forma. Não importa. Não importa. Deus está vendo o seu comportamento. Deus está vendo o que você faz. Não faça para os homens. Faça para Deus. É palavra de Deus, gente. E assim a gente vai vivendo de um modo muito mais fácil. De um modo muito mais leve. Não é isso, meu amigo?
4: É, o padre fala da importância, né, mano? Sensacional você colocar isso aí, viu?
3: Eu não ia colocar em público, mas é que me veio no coração agora.
4: O padre fala de ganharmos almas, né?
3: Isso.
4: Que esse é o maior presente que Deus quer da gente. Eu acho que nós aqui na Terra, Mário, nessa Terra, nesse mundo que nós vivemos, que nós não somos daqui, o que é legal? É graças a Deus, e quando alguém fala para você, graças a você, a minha vida mudou.
3: Oxi,
4: como tantos testemunhos você recebe aqui, Mário.
3: Não tem preço.
4: Você é uma pessoa que é usada por Deus, o padre é um instrumento usado por Deus. Eu deixo ser usado por Deus, mas nós não somos nada.
3: Sim.
4: Isso aqui é uma passagem. Hoje nós estamos, amanhã, ó, acabou. Entendeu? Quando nós conseguimos mudar a vida de alguém. Eu acho que esse é o nosso maior legado na Terra. Não falo eu, você, não. Eu falo todos nós.
3: Lá em 2002, Pandinho, o padre falava assim, irmão, você vai entender, você está começando agora aqui comigo, mas você vai entender no decorrer da caminhada que tem coisa que não tem preço, não tem valor. E é isso, gente. Cuida da sua vida, cuida do próximo, cuida do mundo, deseja tudo de bom pra você. Você entra no metrô, deseja tudo de bom, já vai orando. Jesus, abençoa todo mundo que tá aqui, pra que todo mundo alcance sua graça, seu objetivo e sua felicidade, né, Pandinha?
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restabelecida. Nós estamos aqui com o nosso WhatsApp a todo vapor, já bombando. Tem telefone fixo para você participar. Você pode mandar recadinho, mensagem de áudio, ligar aqui na cidade, enfim, participar do jeitinho que você gosta, que você quer, tá bom? Então tá legal, vai ligando pra cá, 35-3264-3000. Manhã gostosa, então a gente começa muito bem com Mato Grosso e Matias, Tentei Te Esquecer. Daqui a pouquinho tem o horóscopo do dia, tem pra você muita coisa boa na cidade, tem muita música, tem muita informação e tem você, nosso ouvinte de todo dia. Bom

Muito bem, cidade agora 9h14, bom dia. Tá aí, Mato Grosso e Matias, tentei te esquecer. Muito bem, vamos atualizar você aqui sobre o acidente que aconteceu ontem, né, com o cantor Rick aí, né? Helicóptero caiu na Serra de São Joaquim, Santa Catarina, e o pessoal tá falando agora na internet aqui, tem vários boatos aí da morte do cantor, mas não foi confirmado nada até agora, tá bom? Pois é, as informações mais recentes da manhã do dia 22 hoje dizem que o helicóptero continua desaparecido e que as equipes ainda procuram por Rick e os demais ocupantes, tá? Nenhum vestígio da aeronave havia sido localizado até as últimas atualizações. Inclusive, a assessoria de Rick informou que hoje continua aguardando informações oficiais sobre a localização.

da aeronave e dos ocupantes e pediu que não sejam divulgadas informações não confirmadas. Então, por enquanto, o correto é dizer que Rick está desaparecido e não há confirmação aí de morte, tá bom, gente? É, pessoal, fique naquela... Já tem gente fazendo até... prestando homenagem aqui, mas não tem nada oficial não, viu? Bom, 9h16, essa... vamos torcer, né, que continue, que as buscas aí, que encontre com vida. 9h16 na cidade, bom dia pra você e a gente continua por aqui.

0: 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A Rádio Cidade informa a hora certa.
1: 9:26.
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0: Legal, tamo de volta na cidade. Bom dia!
1: Bom dia!
0: E agora tem o horóscopo do dia, as previsões astrais para nossa manhã de hoje. Atenção, você de Áries.
2: Áries, de 21 de março a 20 de abril.
0: Oi, Áries, e aí, tudo bem? A vida social ficará animada e as atividades em grupo renderão bastante hoje. Consolide amizades e firme sua posição na equipe. As trocas subirão de qualidade, tá? Pois é, conversas de hoje trarão novidades e soluções práticas. Com Saturno em seu signo, pense a longo prazo e reveja escolhas que já não correspondem às necessidades atuais. Tá bom, Áries? Bom dia!
2: Touro, de 21 de abril a 20 de maio.
0: Olá, Touro, e aí, tudo beleza? A vida social ficará mais gostosa hoje, tá? A carreira entrará em foco. Ótimo momento para lançar um empreendimento e consolidar a sua imagem profissional. Uma conversa no trabalho trará a solução prática que faltava e destravará um assunto parado. Pois é, reconhecimento pela frente aí, tá bom, Touro? Bom dia.
2: Gêmeos, de 21 de maio a 20 de junho.
0: Muito bem, alô Gêmeos, bom dia pra você. Conexões com gente de fora, tá? Abrirão caminhos e alargarão seus horizontes. Um plano de estudo de uma viagem ganhará forma a uma conversa despretensiosa. Mostre o que você sabe fazer sem modéstia. Mudanças na imagem, na maneira de se apresentar, farão sucesso, tá? Participe de um evento e brilhe publicamente. O prestígio continua em alta, Gêmeos.
2: Câncer, de 21 de junho a 21 de julho.
0: Olá, Câncer. E aí, tudo bem? Bom dia pra você, tá? Planos de mudança entrarão em cena e pedirão mais decisão. Determine objetivos de longo prazo. O momento pedirá visão de futuro. Hora de se apropriar do seu poder, talentos e também da sua criatividade.

0: Aquele alusão aqui na cidade. Bom dia!
1: Bom dia, Marçal. Queria pedir a música do José de Camargo Luciano, Irmão da Luz.
0: Certo.
1: Ofereço para o meu irmão que trabalha no Carapina, Sebastião, para minha neta Tyler e para minha filha Dayane.
0: Tá joia.
1: Então, bom dia. Tchau, tchau.
0: Bom dia pra você também. Bom dia. Obrigado pela sintonia, tá? Tem mais participações aqui. Alô, bom dia.
2: Bom dia, Marçal. Um excelente dia pra todos os ouvintes da Rádio Cidade. Bom dia. Toca a música do Rick Renner pra nós.
0: Pode deixar.
2: Qualquer uma das boas aí.
0: Tá bom. Vou mandar pra você, Dona Marina. Excelente manhã, viu? A Jéssica também tá com o radinho ligado na cidade, lá na cidade de Machado. Alô, Jéssica. Bom dia pra você, viu? Obrigado pela companhia aí.

Muito bem, Cidade 936, bom dia pra você que tá na sintonia da cidade. Ótima manhã, hein? E continua a sua participação por aqui. 35-3264-3000. Agora eu vou atender aqui a Ilma lá de Carvalhópolis. Alô, Ilma, bom dia. A Ilma tá participando comigo aqui, ó. Tá pedindo a música do... Cadê? Gilberto e Gilmar. Ah, sim. Tá mandando aqui pra Dona Vicentina, sua mãe. Também pro Jair e os filhos dele. E pra todo mundo que tá curtindo a Rádio Cidade. Obrigado pela audiência aí, tá bom? E um abraço pra...

para vocês na cidade de Carvalhópolis. Alô, Mirela em Varginha também tá com o radinho ligado lá no Corsete. Obrigado pela sintonia, Mirela. Ótima manhã, tá? A Bruna também tá com o rádio ligado na cidade. Alô, Bruna, aqui no bairro Chapada, em Eloy Mendes. Também a Clariane, na cidade de Monsenhor Paulo. Alô, Clariane, bom dia pra você. Tudo de bom aí, tá? Bora de música? Então vamos lá, né? Agora tem Ilusão, Eduardo Costa. Bom dia.

0: Muito bem, Cidade 941, bom dia, Eduardo Costa, Ilusão. Teve também Zezé de Camargo, Irmão da Lua, Amigo das Estrelas, e a gente continua por aqui com muito mais na cidade. Hora de informação na cidade, vamos ficar muito bem informados? Então vamos.
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0: Muito bem, de Belo Horizonte, Neuber de Souza em as notícias da Assembleia Legislativa de Minas. Bom dia, Neuber.
2: Opa, um ótimo dia, excelente terça para você, meu caro Massal, para todos sintonizados. Audiência qualificada da Cidade FM, 9:42. O que vai ocorrer na saúde, educação, economia e outras políticas públicas depende das decisões de quem é eleito. Com essa ideia, a Assembleia veicula a campanha Cuide Bem do Seu Voto para incentivar o eleitor a buscar informações confiáveis, combater notícias falsas e valorizar o diálogo antes de definir em quem votar. Luiz Felipe Balone é quem traz os detalhes.
3: A campanha é realizada em parceria com o Tribunal Regional Eleitoral de Minas Gerais e busca reforçar que o voto não termina no botão de confirma. Ele tem reflexos nas decisões públicas e no cotidiano da população. As peças publicitárias exploram essa ligação. Cenas em sala de aula, serviços de saúde e feiras de rua mostram como as escolhas políticas podem se refletir em diferentes áreas da vida. A campanha também chama atenção para a responsabilidade do eleitor diante da desinformação. A orientação é consultar fontes oficiais, não compartilhar notícias falsas e priorizar o diálogo e o respeito às diferenças. As peças contam ainda com o QR Code, que direciona para o site das eleições no portal da Assembleia. O espaço reúne conteúdos jornalísticos produzidos pela comunicação do Legislativo e também vai permitir o acompanhamento da apuração e dos resultados eleitorais. A campanha Cuide Bem do Seu Voto está no ar até o fim de setembro em emissoras de televisão e rádio, além de jornais, revistas, internet e pontos de grande circulação.
4: Direito do consumidor.
2: O envio de produto ou fornecimento de serviço sem solicitação prévia do consumidor são consideradas práticas abusivas. Apesar disso, é comum instituições financeiras enviarem cartões não solicitados ao consumidor. Nesse caso, a operadora não pode cobrar anuidade, como explica o coordenador do PROCON Assembleia, Marcelo Barbosa.
5: A partir do momento que o consumidor optou por ter este cartão, mesmo sem ter pedido, é importante lembrar, mesmo sem ter pedido, a anuidade não pode ser cobrada, porque o Código de Defesa do Consumidor considera isso como uma amostra grátis. Então, se houver essa cobrança, ela é abusiva.
2: Foram essas, meu caro Massal, as notícias desta terça. Amanhã a gente volta, se Deus quiser. Tá certo?
0: Tá certo. Obrigado pelas informações, Nilby. Ótima terça-feira pra vocês aí.
2: Pra todos nós, meu amigo. Até amanhã.
0: Até amanhã. Muito bem, Cidade 945. Bom dia.
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0: E vamos que vamos por aqui, porque tem mais horóscopo do dia para ser revelado aqui, vamos lá? Então vamos que vamos, né? Atenção, você que é de Leão, bom dia!
6: Leão, de 22 de julho a 22 de agosto.
0: Oi, Leão, bom dia para você. As parcerias estarão em destaque. Alguém fará uma proposta clara. Coloque os combinados no lugar e encerre um mal-entendido com uma conversa franca. Documentos e assuntos práticos andarão melhor do que você esperava. Uma porta importante se abrirá com um empurrão leve. Encerre dinâmicas do passado, boas alianças e reencontros à vista. Tá bom, Leão? Vamos lá, agora tem Virgem. Atenção, virginianos.
6: Virgem, de 23 de agosto a 22 de setembro.
0: E aí, Virgem, o corpo agradecerá qualquer cuidado que você retomar, tá? Hora de mudar a rotina, lançar um projeto inovador no trabalho e começar um ciclo para valer. Ajuste horários e inclua atividades de bem-estar na agenda. Uma conversa trará a informação que faltava para você decidir um investimento. E a partir dessa noite, o sol fortalecerá as bases materiais.
6: Libra, de 23 de setembro a 22 de outubro.
0: Oi, Libra, e aí, tudo beleza? Os projetos autorais trarão um dia excelente. Ideias geniais e soluções originais movimentarão o dia e a vida em direção bem mais atraente, tá? À noite, o sol entrará em seu signo e inaugurará um ciclo de relações estáveis e de maior participação social. Com Vênus na área financeira, os bons negócios virão atrás. Mude investimentos e mantenha as contas bem equilibradas, tá bom, Libra?
6: Escorpião, de 23 de outubro a 21 de novembro.
0: Alô, Escorpião, a casa e a família pedirão presença. Uma conversa aproximará quem andava distante. Um assunto antigo se resolverá melhor no sigilo do que no debate aberto. Com Vênus em seu signo, magnetismo estará alto. Você atrairá o que quiser, tá? E a partir de hoje, o recolhimento fará bem e começará a fechar um longo ciclo. Poder de atração também está em alta.
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7: A Rádio Cidade informa a hora certa.
8: 9h47.
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0: Opa, bom dia pra você, 9h50, e a gente continua. Vamos ver quem tá aqui pra mandar alôzaço pra gente. Vamos lá então aqui, alô, bom dia. Bom dia, bom dia.
1: Nossa, eu sei que essa música aí, essa hora, gente, eu amo essa música.
0: Ué.
1: Oi, Marçal, bom dia, Márcia de Varginha.
0: Oi, Márcia.
1: Marçal, eu queria mandar um alô especial hoje pro Robertinho, que é meu amigo, meu irmão. Ele é, assim, é uma pessoa maravilhosa que Deus colocou na minha vida. É um amigo meu, viu?
0: Certo.
1: Não vão pensar que é namorado, não. É um grande amigo meu que se tornou irmão.
0: Ah, não é uma fé.
1: E queria mandar para todos os ouvintes, pro pessoal que tá ouvindo, Corsete, Montserrat, Jardim Pinheça, Marinho. E queria mandar os parabéns para você, que ontem foi o dia do radialista e a gente não podia falar.
0: Ah, justamente, né? No dia do radialista.
1: A rádio estava com problema na internet. E queria mandar um alô para sua mãe. Queria mandar um alô para ela, um beijo para ela. E obrigada por sempre estar perguntando de mim. Agradeço muito a ela, tá? Você dá um abração nela por mim, viu?
0: Pode deixar.
1: Fica com Deus. Tenha um dia abençoado.
0: Amém. Obrigado, viu, Márcia? Pois é, a minha mãe, quando a Márcia dá uma sumida, a minha mãe fala assim: ué, a Márcia do San Marino sumiu, não ligou. Aí eu falo: não, ela ligou sim, ela ligou de manhã, ela só falou por áudio, entendeu? É isso, mas obrigado aí por lembrar aí da minha mãe também, tá, Márcia? E obrigado aí pelo dia do radialista, que foi ontem, né? Infelizmente, ontem a gente tá com um probleminha na internet aqui, a gente não conseguiu comunicação com os ouvintes, mas eu agradeço o pessoal que mandou aqui hoje pra mim, o pessoal que ligou, mandou mensagem de celular, enfim, né, das outras rádios também, o pessoal que eu conheço. Recebi muita mensagem ontem, meu muito obrigado, viu? Então vamos que vamos de música na cidade. Então vamos lá, né? O telefone continua liberado, você participa com a gente e manda aquele alôzão. Agora 9h52, tem Gustavo Lima, Bala Alojada.

0: Legal, Giovanni na cidade 10 e 1 agora, bom dia pra você. E a gente continua com o horóscopo do dia, as previsões astrais para amanhã de hoje. Atenção você que é de Sagitário.
1: Sagitário, de 22 de novembro a 21 de dezembro.
0: Oi, Sagita, e aí? Conversas e estudos terão bom andamento e trarão informações bastante úteis. Os amigos movimentarão o dia, tá? Um convite chegará na hora certa. Você encontrará apoio para uma ideia inovadora. Brilhe nas reuniões de trabalho e surpreenda. Curta os pequenos prazeres e os momentos de liberdade. E a partir dessa noite, a vida social ficará mais animada, Sagita.
1: Capricórnio, de 22 de dezembro a 20 de janeiro.
0: Olá, Capricórnio. E aí, tudo bem? O dinheiro estará em foco. Uma escolha consciente valerá mais do que um ganho rápido, tá? E a partir dessa noite, o sol iluminará o plano de carreira e o futuro. Conte com sucesso nos empreendimentos e ótimos negócios. Investimentos poderão ser repensados. Bom para o momento e organizar seus recursos com visão de longo prazo, tá? Novos relacionamentos no radar também. Bom dia.
1: Aquário, de 21 de janeiro a 19 de fevereiro.
0: Oi, Aquário, e aí, tudo bem? Com a lua em seus signos, as emoções estarão amplificadas. Encontre a medida certa para expressar os sentimentos e as suas necessidades. Cuide da imagem e diga o que pensa, porque a palavra terá peso, tá? Será um bom momento também para fortalecer a sua imagem e autoestima com decisões maduras e também ponderadas. Prestígio e poder de influência estão em alta.
1: Peixes, de 20 de fevereiro a 20 de março.
0: Olá, peixes, e aí? Desacelere e entre em sintonia com a sua força interior. O dia trará maior equilíbrio entre o emocional, o mental e a espiritualidade. Mercúrio trará respostas existenciais e um compromisso maior com a verdade universal, tá? Conexões com pessoas de fora serão transformadoras e inspirarão novos projetos. A intuição será uma bússola precisa no trabalho e também nas suas escolhas, peixe. Daqui a pouquinho eu volto de volta com mais aqui pra você, tá? 10 e 4 na cidade. Não saia daí!

0: 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A Rádio Cidade informa a hora certa.
1: 10:05.
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3: A Caixa Econômica Federal está em greve nacional desde quinta-feira, dia 10, por tempo indeterminado. O atendimento presencial nas agências pode ser afetado, mas os canais digitais do banco continuam funcionando sem interrupção. Segundo a Caixa, programas como Bolsa Família, Pé de Meia, Gás do Povo e benefícios do INSS processados pelo banco não serão prejudicados. Nas agências físicas, o atendimento varia de acordo com a adesão dos funcionários à greve em cada unidade. O telefone Alô Caixa segue ativo, 404-0104, para capitais e regiões metropolitanas, e 0800-104-0104, para demais localidades. Casas lotéricas e correspondentes Caixa aqui também continuam atendendo normalmente.
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5: Eu também.
6: O Geraldão, você usa o Zap Zap?
5: Ô, Zezinho, eu de vez em quando eu mexo nesse trem aí, mas muito pouquinho só. Eu tenho outras coisas pra fazer, né?
6: Ah, tá. Você tem muito amigo então, né?
5: Ô, Zezinho, eu tenho alguns lá. Tem o Tião Mutreta, o Zé Boca de Borsa, o Luizinho Gaiteiro, o Tchonzinho Pedreiro.
6: Ah, esses aí são tudo amigos nossos. Ô, Geraldão, vou dar um conselho pra você.
5: Fala, Zezinho, o que é que você quer me ensinar?
6: Esses amigos teus é tudo casado, né?
5: Ah, tudo isso tem mulher em casa.
6: Então, Geraldão, quando um homem casado, amigo seu, estiver online, lá pelas 2 horas da manhã...
5: Que é isso, Zezinho?
6: É quando o Zap Zap tá na internet.
5: Ah, tá. Mas o que é que tem?
6: Quando isso acontecer 2, 3 horas da manhã, você não nem pensa em mandar mensagem.
5: Mas só porque tem custo, é proibido?
6: Não, Geraldão, pode ser a mulher dele dando uma zoiada no zap wap dele, uai. Já pensou se você escreve alguma coisa lá?
5: É, Zezinho, aí pode complicar os meninos, né? Então vamos abrir os olhos, vou mandar mensagem tarde da noite não, hein? Olha, olha.
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4: 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Se queres, queres. Se não queres, diz.
9: Ah, mas é assim tanto, né? Forçasse.
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4: Meus queridos, babadão rolando no mundo dos artistas. O Conrado, marido da Andréa Sovetão, soltou o verbo no Instagram contra a Xuxa por conta de uma briga antiga que acabou na justiça. Bom, o babado é um processo por uma dívida de cerca de 26 mil de um apartamento no Recreio dos Bandeirantes, no Rio de Janeiro. Revoltado, ele disse no vídeo que o casal tentou pagar a conta, mas que a rainha dos baixinhos recusou o acordo há 5 anos. Ele ainda a chamou de má e vingativa e mandou a apresentadora tirar eles da vida dela de uma vez por todas. Meu povo, que bafo, hein?
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0: Legal! E aí, tudo beleza? Como é que você tá? Ótima manhã, tá? A gente tá aqui na terça-feira toda boa. Hoje é dia 22 de setembro de 2026. Eu sou Marçal Felicione, muito prazer. Vamos juntinhos por aqui, ó, liberando muita música boa no seu rádio. Só com a melhor programação, só aquela filé, sabe aquele filézão mesmo de música? Pois é, aqui você ouve sempre, tá? Pois é, vamos juntinhos até meio-dia, tá? Eu te faço companhia e você também me faz companhia. E vai ligando pra cá, 3264-3000, pra mandar aquele bom dia pra quem você quiser, tá combinado? E sabe o que vai ter agora? A boa da hora, vamos conferir?
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0: Ah, eu tenho lançamento pra você, hein? Aham, é boa, é boa. Vamos curtir aqui o Safadão e a Silvana Aquino? Então vamos lá, 10h13 na cidade. Bom dia.

0: show de bola, hein? 10 e 16, sabia que você ia gostar. Vamos lá então, com mais participações, o telefone continua liberadão. Tô vendo aqui, gente, hoje é dia do contador, olha que legal. É o bacharel, né, em ciências contábeis e o profissional que planeja e coordena e controla o esquema de contas e lançamentos de uma empresa. Que legal, então parabéns aí aos contadores do sul de Minas, né? Ah, que legal, hoje é dia também nacional da fauna. Deixa eu ver o que mais aqui. Hoje é dia de Santos Maurício e companheiros. Por enquanto é só, né? Estamos aí na lua crescente, é inverno e o signo é de virgem.
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0: Hora de mandar mais bom dia então. Tô atendendo o meu amigo Valmir lá de Paraguaçu. Alô Valmir, bom dia pra vocês aí, tá? O Valmir tá mandando aqui um alôzão pro Davi, pro Thiago, pra Janete, Cleusa, pro Valnei e pra todo mundo que tá ouvindo a Rádio Cidade. Então tá legal, abraço pra vocês em Paraguaçu, tá bom? Vamos ver quem tá aqui para mandar bom dia pra gente? Então vamos lá. Alô, bom dia.
2: Ô, Marcelo, bom dia. Tudo bem, Marcelo?
0: Tudo jóia?
2: Eu te vi. Dá um alô para nós aqui no quarto, Marcelo. Mandou uma música bem apaixonada aí, Marcelo. Um abraço, Marcelo.
0: Deus. Pode deixar. Fica com Deus também, Silei. Obrigado pela sintonia. Abraço para você e toda a família lá em Monsenhor Paulo, no bairro Coab. Legal. Deixa eu ver quem mais aqui. Quem tá na sintonia da cidade também. Aqui ó, ontem chegou uma mensagem aqui que eu não consegui ler. Bom dia, tô ligada com a Rádio Cidade, a Cíntia de Eloy Mendes. Ela mandou aqui ó, dia 21 de setembro, dia do radialista. Eles têm vozes que ecoam diversos sentimentos e se eternizam com a transmissão da verdade. É só ligar o rádio e eles estão bem pertinho informando e nos divertindo. Ah, que legal, obrigado pela sintonia, tá bom Cíntia? Obrigado pelo carinho de sempre aí, abraço. Também quem tá na sintonia da Rádio Cidade, nosso amigo Kiko lá em Monsenhor Paulo. Também em Monsenhor Paulo, vamos dar uma volta no bairro Santa Cruz lá. Mandar um alô aí pra Liliane e pra Leila. Então tá bom pra vocês aí, bom dia, tá? Alô Renata também, tá com o radinho ligado lá em Varginha, no Canaã. Opa, bom dia pra você também, Renata. 10h18, agora tem Gustavo Lima e Luiz Fonse. Vagabundo.

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2: 10h27. 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
8: Oi, gente, bem-vindos a essa terça-feira aqui no nosso Universo Fitness. Eu sou a Kelly Gomes, estou por aqui para te ajudar nessa longa jornada de vida saudável, dicas de treino e tudo mais que tiver. E o treino funcional é uma excelente alternativa para quem está precisando adotar um estilo de vida ativo e saudável. Além de fortalecer o sistema imunológico e combater também doenças crônicas, essa modalidade auxilia no emagrecimento e na queima de gordura. A prática constante também garante fortalecimento muscular e ajuda a reduzir os níveis de estresse. E quem não precisa dessa redução, né? Boa terça-feira pra você e vamos treinar. Treino funcional é o que há. Tchau, tchau.
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Muito bem, Cidade 10:33 agora. Bom dia.

0: Muito bem, Cidade 10h40. Bom dia, essa tal liberdade me leva junto com você, Tiaguinho. Daqui a pouco a gente está de volta com muito mais aqui para você na cidade. Vamos lá pro intervalo agora? Então tá legal, daqui a pouco a gente se fala de novo.
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2: A Rádio Cidade informa a hora certa.
3: 10h40.
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0: Opa! Bom dia pra você que tá na sintonia da cidade. Ótima manhã, hein? E aí, tá fazendo o que de bom nessa terça-feira? Tá trabalhando? Ah, vou te fazer companhia então. Tá em casa? Vamos fazer companhia também, né? Lógico. Pode mandar pra cá a sua mensagem, tá? Chama lá no zap 35 3264 3000. A gente adora receber o seu contatinho, a sua mensagem na cidade. É muito bom mesmo. Vamos ver quem tá aqui na linha pra falar com a cidade? Vamos bater papo aqui? Então vamos, né? Alô, bom dia.
1: Marçal, é a Aline de Varginha, do Centenário, tudo bem?
0: Tudo jóia, Aline, bom dia.
1: Ah, eu queria pedir uma música do Tribalista, chama Velha Infância.
0: Uhum.
1: E eu quero dedicar especialmente para uma pessoa muito especial daqui de Varginha. E eu não posso falar o nome dela por enquanto.
0: Entendi.
1: Ela pediu um segredo para mim, então eu não vou poder falar. Tá? Ah,
0: segredo, segredo.
1: Mas essa pessoa é muito especial pra mim e fala pra ela assim que essa música, que é pra essa pessoa escutar, prestar bastante atenção na letra da música.
0: Uhum.
1: Aí, se possível, você manda pra gente aqui
0: tá
1: no
0: bom.
1: Centenário também.
0: Mando.
1: Muito obrigada por me atender, viu?
0: De
1: eu
0: nada.
1: Adoro a Rádio Cidade, ouço todos os dias e a programação de vocês é muito boa. Obrigada, viu?
0: De nada, Adriana. Ótima manhã pra vocês aí no Centenário, viu? Adriana, então, tá com um romance secreto aí, né? Não pode divulgar por enquanto. Mas, Adriana, assim que você poder divulgar, você fala pra gente que a gente é curioso, né? Nós somos curiosos, né? Agora tem Tribalistas, Velha Infância, 10h45. Quem será, hein? Quem será?

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1: A Rádio Cidade informa a hora certa.
2: 11:02.
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4: O índice que mede a intenção de investimento da indústria caiu de novo em setembro, chegando a 51,3 pontos, o menor valor desde agosto de 2020, no auge da pandemia de Covid-19. O dado é da CNI, a Confederação Nacional da Indústria. Foi a quarta queda seguida deste ano, com recuo total de 3,5 pontos no período. O gerente de análise econômica da CNI, Marcelo Azevedo, aponta que o resultado reflete a perda de ritmo da atividade industrial e o aumento das incertezas. As expectativas dos industriais também pioraram nas quatro frentes medidas: demanda, compra de insumos, exportações e emprego. Azevedo ainda citou a proximidade das eleições como fator que aumenta a cautela das empresas na hora de investir, produzir e contratar.
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0: Advogado chegando. O Lázaro Ramos, em entrevista, contou que desmaiou e foi internado às pressas durante as gravações de Elas por Elas, lá em 2023. O ator confessou que estava no limite do cansaço, sem cuidar do sono nem da alimentação, até que o corpo pifou feio. No hospital veio o diagnóstico de burnout e ele precisou ficar 10 dias inteirinhos afastados do trabalho para se recuperar. Depois desse baita susto, Lázaro mudou totalmente a forma de encarar a carreira e hoje tá brilhando no filme feito pipa, né? Escolhido para disputar uma vaga no Oscar. Também está na novela das 6, né? A Nobreza do Amor. Enfim, que lição, hein?
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0: Legal, essa foi a boa da hora na cidade com Coldplay, Clocks. Musicão, hein? Muito bem, continua por aqui a sua participação na cidade, tá? Já mandou aquele alô? Não mandou ainda? Tô te esperando, hein? 35-3264-3000, alô, bom dia!
1: Marçal, mandou uma música pra nós, da Paula Fernandes. Quero agradecer pra minha família, pra você, pra sua família e pra todos os ouvintes. Fique com Deus. Um ótimo dia de terça-feira, viu?
0: Obrigado pra você também, Vera. Tá aí chegando Paula Fernandes. Alô, Lara, tá curtindo a cidade também aqui em Alain Mendes, no bairro do Rosário. A Liliane tá lá em Monsenhor Paulo, no bairro Santa Rita. Bom dia pra vocês em 11 e 12.
2: Quantas você já...

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1: A Rádio Cidade informa a hora certa.
0: 11:25.
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Muito bem, Cidade, agora 11h35, bom dia pra você. A gente continua por aqui com a melhor programação de todo o sul de Minas. 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
1: Muito bem, agora 11h40 na cidade. Um idoso foi atacado por uma matilha de cães na quinta-feira, no dia 17/9, enquanto caminhava pelo bairro Três Bicas, em Varginha. A vítima levava compras em uma sacola de supermercado e, no momento em que foi surpreendida pelos animais, que chegaram a quebrar os mantimentos que ela carregava. O relato chegou à redação na sexta-feira, dia 18/9, né? E de acordo com a denúncia, os cachorros pertencem a um homem em uma situação de rua, visto com frequência circulando pela região e nas proximidades da agência da Caixa Econômica Federal. Conforme registrado na ocorrência, o homem ocupa irregularmente um imóvel na rua Ana Cândida Macedo, junto com os animais que não recebem os devidos cuidados. Vizinhos relatam ainda que o local é frequentemente utilizado por outras pessoas em situação de rua para o consumo de drogas, né? E diante da gravidade da situação, as informações foi encaminhada à secretaria responsável, né? E o espaço segue aberto aí para esclarecimentos dos órgãos públicos. Olha só, aí na atualização aí, de acordo com a equipe, apurou que o morador em questão é migrante, utilizava o imóvel invadido por se abrigar com os animais. Como o homem não foi encontrado durante a inspeção realizada na segunda-feira, os assistentes programaram uma nova tentativa de aproximação na terça-feira, hoje, no dia 22/9, né? Pois é complicado, né, gente? Vamos lá, 11h42, cidade, informação de qualidade para você. Daqui a pouquinho eu tô de volta.
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3: A Rádio Cidade informa a hora certa.
4: 11h42.
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7: E aí, meninas, como vocês estão? Me contem. Olha só, hoje terça-feira e eu quero saber se você também quer inovar no guarda-roupa. A calça flare de sarja branca é a aposta certa para fugir do óbvio com muito estilo. Já para os dias mais quentes, o conforto do short de moletom continua super em alta para quem busca praticidade. E se você prefere um visual urbano, as bermudas jeans voltaram com tudo para dominar os looks da estação. Escolha sua peça favorita e fique na moda. É isso aí, seja na calça flare, short ou bermuda, o importante é escolher aquela peça que combina com seu estilo e aproveitar por aí.
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Opa, estamos de volta na cidade. Bom dia, vamos acompanhar o seu almoço, hein? Ah, invadindo o seu almoço na cidade. Vamos lá. Aqui é você em primeiro lugar, agora quem canta pra gente é Fábio Júnior, Desejos e Delírios. Ótimo dia, hein?

Muito bem, Rádio Cidade Sumir às 11h55. Tá aí o som de Ed Sheeran com Tivers. Teve também Langer e Fábio Júnior, Desejos e Delírios. Bom, e agora a gente dá uma pausa pro nosso Pediu Tocou. Aliás, pro nosso Bom Dia Cidade. E daqui a pouquinho, às 14h, eu tô de volta com o Pediu Tocou. Daqui a pouquinho tem horário eleitoral pra você. Valeu, obrigado pela companhia. Um beijo no coração. Bom almoço. Até daqui a pouco.

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1: A Rádio Cidade informa a hora certa.
2: 11:57.
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2: A Rádio Cidade informa a hora certa.
3: 12:26.
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0: fazer uma perguntinha pra vocês. Eu quebro agora ou quebro depois?
1: Depois.
0: Eu quebro agora ou quebro depois?
1: Depois.

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1: A Rádio Cidade informa a hora certa.
2: 12:40.
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1: A Rádio Cidade informa a hora certa.
2: 1:01.
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4: Brasileiros que seguem religiões de matriz africana dizem não se sentir representados nas campanhas eleitorais de 2026. O último censo do IBGE mostrou que esse grupo triplicou entre 2010 e 2022, chegando a 1,8 milhão de pessoas, mas ainda é deixado de lado na disputa eleitoral. A advogada e umbandista Lívia dos Santos aponta intolerância religiosa como causa principal. O pesquisador Leonardo Vieira, da UFF, concorda e diz que há nichos políticos que ainda enxergam os povos de terreiro como inferiores. Entre janeiro de 2025 e janeiro de 2026, o Disque 100 registrou 2.774 denúncias de intolerância religiosa no país.
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1: A Rádio Cidade informa a hora certa.
2: 1:21.
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3: A Rádio Cidade informa a hora certa.
4: 1h41.
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1: A Rádio Cidade informa a hora certa.
2: 2:02.
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4: O campo brasileiro fechou 2025 com resultado histórico. A produção agrícola nacional atingiu 927,2 bilhões de reais, crescimento de 18,4% em relação ao ano anterior, segundo o IBGE. A safra de grãos também bateu recorde, 345,4 milhões de toneladas, 53,4 milhões a mais que em 2024. Soja e milho foram os maiores responsáveis, respondendo por 88,7% da produção. A soja gerou 315,2 bilhões de reais e o milho avançou 38,9% em valor. O café ultrapassou 100 bilhões de reais. O Mato Grosso liderou os estados com alta de 37,1% e o Centro-Oeste assumiu a primeira posição entre as regiões.
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8: Terça-feira, 22 de setembro, dia da juventude do Brasil e também dia do contador. Parabéns aí pela data da profissão. E pra você que adora andar na moda, eu trago dicas pra você usar o novo terno masculino. Isso mesmo, o terno voltou com tudo e se consolida como uma peça essencial no guarda-roupas masculino, surgindo até em versões com bermuda. A novidade fica por conta dos tecidos leves, calças mais soltas e blazers desconstruídos. Para a próxima estação, a tendência forte das passarelas é combinar peças descombinadas e usadas sem camisa. E é isso, meu amigo. Então nós ficamos combinados assim. A gente se encontra por aqui na melhor do seu rádio, no próximo Radar. Boa terça!
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Muito bem, Cidade 2:07 agora, tá começando mais um Pediu Tocou pela Rádio Cidade Sul Minas. Eu sou Marçal Felicione, muito prazer, vamos juntos por aqui, liberando muita música boa na sua tarde, essa tarde gostosa de 22 de setembro de 2026. Até as 4 horas a gente faz companhia com Pediu Tocou, tá legal? Bom, infelizmente a morte do cantor, né, Rick, foi confirmada aí, né? Cantor Rick e mais 4 pessoas morrem após queda de helicóptero em Santa Catarina e os destroços aí são encontrados. Uma pena, né? Mas vai deixar aí, né, um legado grande de músicas que estouraram muito na década de 80, 2000, né? O pessoal lembra muito. É uma pena. Bom, 2:08 na cidade, vamos juntinhos por aqui, né, com o nosso Pediu Tocou, o telefone tá liberado a partir de agora para você participar, tá? 3264-3000 tem telefone fixo e também o WhatsApp da cidade para você mandar a sua resposta lá, tá bom? Daqui a pouquinho eu te conto aí qual vai ser a pergunta de hoje. Tá combinado? Então tá legal. Para começar, tem Simone Mendes, Direitos Iguais. Boa tarde para você.

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Muito bem, Cidade 2:19. Legal demais, hein? Tá aí pra você. Ah, Ed Brito e Samuel com Toda Mulher. Teve também Roupa Nova, Anjo. E Simone Mendes, Direitos Iguais. Vamos que vamos, mandando mais alô por aqui, né? Agora eu vou atender aqui, ó. A Patrícia, que tá na sintonia da cidade. Oi, Patrícia. Boa tarde pra você, tá bom? Bom, e a nossa pergunta de hoje é a seguinte. Vamos lá? Deixa eu pegar a pergunta de hoje aqui, ó. Você costuma guardar fotos antigas ou apaga tudo para liberar espaço no celular? Tá? Você costuma guardar fotos antigas ou apaga tudo para liberar espaço no celular? A nossa pergunta de hoje, tá bom? O telefone tá liberado para você participar aqui comigo. Agora quem canta é Gustavo Lima e a gente fez amor. Boa tarde!

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1: A Rádio Cidade informa a hora certa.
2: 2h23.
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9: Zé Bonito, hoje eu vou contar uma piadinha sem você pedir.
7: É mesmo, Geraldão? Mas você pegou gosto pela coisa?
9: Ó, se peguei, só.
7: Que piada você vai contar pra mim?
9: De mãe e fi.
7: De mãe e fi, Geraldão? Ah, então tá. Esquece que tá. Capricha aí, conta.
9: Então. Caboclo bebia muito cachaça, né? Ele falou pra mãe dele assim, ô, mãe, eu vou parar de beber. Ô, meu filho, assim eu morro de felicidade. Caboclo deu uma bisoiada pra mãe dele, a garrafa de cachaça tava do lado, já foi lá, abriu, tome no beijo. Gluc, gluc, gluc, gluc, gluc. Ah. A mãe dele, ué, filho, que é isso? Você não falou que ia parar de beber? Ele falou assim, mãe do céu, Deus me livre de matar a senhora. Então é melhor eu continuar bebendo que a senhora ficar viva pertinho de mim, uai.
7: Eita, Geraldão, cada doido com essas manias, né?
10: Isso tudo pra ver o mojizo.
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2: Oi, gente, bem-vindos a essa terça-feira aqui no nosso Universo Fitness. Eu sou a Kelly Gomes, estou por aqui para te ajudar nessa longa jornada de vida saudável, dicas de treino e tudo mais que tiver. E o treino funcional é uma excelente alternativa para quem está precisando adotar um estilo de vida ativo e saudável. Além de fortalecer o sistema imunológico e combater também doenças crônicas, essa modalidade auxilia no emagrecimento e na queima de gordura. A prática constante também garante fortalecimento muscular e ajuda a reduzir os níveis de estresse. E quem não precisa dessa redução, né? Boa terça-feira pra você e vamos treinar. Treino funcional é o que há. Tchau, tchau.
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Muito bem, Cidade 2h40 agora. Boa tarde pra você, Doce Mel, Priscila Senna e Gustavo Lima. Teve também Murilo Rufi, Saudade Estranha. E a Marvila Yaila com Manda ali em Nike Shortinho. Vamos atender aqui as primeiras participações de hoje. Eu vou atender aqui a Cristiane, tá participando comigo lá de Monsenhor Paulo. Oi, Cris, boa tarde. Tá falando aqui, ó, que ela prefere apagar tudo porque ela não gosta de deixar vestígio no celular. Olha só, gente.

0: lá pro intervalo agora. Daqui a pouquinho eu tô de volta com muito mais aqui pra você. Eu quero saber se você é do tipo que apaga tudo pra liberar espaço no celular ou você guarda. Conta aqui pra mim, hein?
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2: A Rádio Cidade informa a hora certa.
3: 2h41.
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0: Babado chegando. O Lázaro Ramos, em entrevista, contou que desmaiou e foi internado às pressas durante as gravações de Elas por Elas, lá em 2023. O ator confessou que estava no limite do cansaço, sem cuidar do sono nem da alimentação, até que o corpo pifou feio. No hospital veio o diagnóstico de burnout e ele precisou ficar 10 dias inteirinhos afastados do trabalho para se recuperar. Depois desse baita susto, Lázaro mudou totalmente a forma de encarar a carreira e hoje tá brilhando no filme feito pipa, né? Escolhido para disputar uma vaga no Oscar. Também está na novela das 6, né? A Nobreza do Amor. Enfim, que lição, hein?
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1: Olá, estamos de volta na cidade, 2h45. E aí, tudo bem? Só tá bom, hein? Tarde gostosa por aqui de terça-feira na cidade, é tudo de bom. E aí, conta pra mim, a nossa pergunta de hoje é a seguinte. Você costuma guardar fotos antigas ou apaga tudo para liberar espaço no seu celular? Conta aqui então. Vamos lá então, aqui a Juliana falou que ela apaga a maioria das fotos e deixa um arquivo guardado. Então tá bom. Tem mais aqui. Oi, boa tarde. Gostaria de ouvir uma música do Raça Negra, oferecer para o meu esposo jovem e meu padrinho Lucas. Aqui é a Elaine de Eloy Mendes. Oi, Elaine. Obrigado pela sintonia, tá bom? Um abraço para você aí. E tem mais participações aqui. Deixa eu ver quem tá mandando aqui. Alô, boa tarde.
2: Oi, Mensal. Boa tarde.
1: Boa tarde.
2: É a Márcia de Verdinha.
1: Oi, Márcia.
2: Nossa, essa enquete, ó, é a minha cara.
1: Ah, é?
2: Ó, eu tenho foto de eu pequenininha, eu tenho foto de eu batizando.
1: Que isso?
2: Que antigamente revelava, né?
1: Naquele tempo?
2: Mas ainda, às vezes, meus filhos mandam foto dos meus netos, alguma foto que eu acho bonita. Eu pego e ainda revelo. Eu tenho uma caixa que acho que deve ter mais de 500 fotos.
1: Olha
2: só. Meus meninos pequenininhos até grande.
1: Ah, é legal.
2: E eu tenho mania. Adoro. Nossa Senhora.
1: Uhum.
2: De pegar, salvar as fotos, revelar. Que na minha casa tem, tipo um álbum. Tem foto em todos os cômodos. Sabe?
1: É uma galeria de foto.
2: Eu amo. Nossa, aí meus netos vêm aqui. Ai, eu aqui. Fica vendo as fotos deles. Mas eu gosto demais. E
1: entendi.
2: Essa pergunta foi direto pra mim. Eu queria ouvir uma música do Rick Renner.
1: Certo.
2: Ou a música do Rick, né? Solo. Uhum. Tá?
1: Tá bom.
2: Uma triste notícia, né?
1: Pois é.
2: Infelizmente.
1: Chegou todo mundo de surpresa,
2: mais
1: né, ontem.
2: Mais uma pessoa que tinha as músicas excelentes.
1: Uhum. Pois, excelente, né?
2: Ele cantava e compositava também. Era uma grande pessoa. Principalmente aquela música Mãe dele. Nossa, eu jamais esqueço.
1: É verdade.
2: Obrigada, Mensal.
1: Por nada.
2: Manda um alô pro Robertinho. O meu amigo que tá fazendo aniversário hoje, para todos os ouvintes, pra Jussara, pra sua mãe de novo, que agora eu vou começar a mandar alô pra sua mãe, que eu sei que ela tá ouvindo.
1: Ela tá ouvindo.
2: E eu tô aqui participando. Quando eu não participo é porque eu tô fazendo alguma coisa,
1: uhum.
2: Ou às vezes participei de manhã ou à tarde.
1: Tá joia.
2: Mas eu tô por aqui mesmo.
1: Tá bom.
2: E boa tarde pra você, Mensal.
1: Obrigado, pra você também, Márcia. Mas é legal, tá? Tem gente que realmente, igual a Márcia fez aí, igual a Márcia faz, ela tira a foto, ela revela a foto, imprime a foto, né? Hoje em dia é mais fácil do que antes. E o custo também, acho que é um pouco bem menor. Aliás, um pouco não, é bem menor do que antigamente, né? Antigamente você comprava o filme, né? Ela era de 36 poses, 12 fotos, 12 poses. 24 poses, você tem que tirar a foto poderia queimar, né? O filme poderia queimar e na revelação você ainda perdia a foto. Né não? Pois é, mas ainda bem que nessa parte tudo melhorou, né? Hoje em dia você pode tirar foto, você pode ensaiar pra tirar foto. Você sabe que hoje em dia a gente não se vê tirando aquele tipo de foto que era antigamente, né? Que era uma coisa doida, se você for analisar bem, né? Mas que bom que essa parte evoluiu pro bem. Né? Hoje em dia a gente consegue retratar aí na hora, né? Consegue documentar tudo que precisa, guardar a foto. Então eu acho legal sim, viu, Márcia? É legal você imprimir a foto, você revelar, né, a foto nos dias atuais também e guardar, né, de lembrança. Olha só, a Viviane falou pra mim: Marçal, boa tarde, tudo bem? Eu sou do tipo que apaga bastante coisa, mas as fotos que eu gosto de guardar, eu deixo guardadinhas em um arquivo oculto. Quando preciso, vou lá e acesso. Tá joia! E ela perguntou assim pra mim: será que vai chover? Olha, não sei te dizer claramente se vai chover, mas eu posso conferir aqui pra você e te falar. Vamos ver aqui como é que tá a previsão do tempo pra hoje. Deixa eu ver como é que tá. É, realmente tá. Pode dar umas pancadas de chuva aí à tarde e também à noite de hoje. Não escapa não, viu? Ai, ai. Então tá bom. Obrigado pela companhia aí, tá? Deixa eu mandar também aqui um alô lá pra dona Maria Amélia, que tá curtindo a gente lá no bairro Vila Mendes, né? A Márcia também tá mandando pra ela aqui. E também a Jaqueline, aqui de Lã e Mendes, pediu pra ouvir uma música bem legal do Rick Renner. E a gente tá mandando pra ela também. Tá bom, Jaque? Obrigado pela sintonia.

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Muito bem, Cidade 3 em 1 agora. Boa tarde pra você. Tá aí Wesley Safadão e Silvânia Aquino. Eclipse Total. Teve também Tiaguinho Pensamentos Intrusivos. Agora tem intervalo, daqui a pouquinho eu volto trazendo, ó, mais uma sequência bem legal pra você. E aí, me responde. Ah, você é do tipo que costuma guardar fotos antigas ou apaga tudo pra liberar espaço no seu celular aí? Aí, conta pra mim então.

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1: A Rádio Cidade informa a hora certa.
2: 3:02.
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5: Saber avaliar a intensidade do seu exercício faz toda a diferença para alcançar os benefícios sem exagerar no esforço. Uma atividade é considerada moderada quando a sua respiração acelera, mas você ainda consegue conversar durante o treino. Já no treino intenso, a frequência cardíaca sobe bastante e fica difícil falar frases longas sem perder o fôlego. Ajustar o ritmo de acordo com a sua idade e condicionamento físico evita lesões e cansaço extremo no corpo. Respeite os sinais do seu organismo para se exercitar com segurança e colher ótimos resultados.
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6: Desde que Donald Trump voltou à presidência dos Estados Unidos em janeiro de 2025, o governo americano vem fechando acordos secretos com 35 países para receber migrantes que não podiam ser mandados de volta para suas nações de origem. Uma investigação da organização Forbidden Stories revelou que pelo menos 25.447 pessoas foram deportadas para países terceiros até 31 de agosto de 2026. Quase 20 mil delas foram enviadas para o México e o restante foi distribuído entre outros 27 países da América Latina, África e Pacífico. Para bancar tudo isso, os Estados Unidos destinaram US$410 milhões, cerca de 2,1 bilhões de reais, entre pagamentos diretos a governos e repasses para organismos da ONU. Advogados ouvidos pela AFP alertaram que esses deportados vivem num verdadeiro limbo. Ficam detidos em países com os quais não têm nenhum vínculo e com poucos ou nenhum direito.
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1: Muito bem, Cidade 3 e 3 agora. Tá aí Grupo Menos é Mais, brinda aí. Teve também Zaneta e Cristiano com Plano C, continua. Vamos lá, agora vou mandar mais alô por aqui. Vou atender a Patrícia, que tá na sintonia da cidade. Oi, Patrícia, boa tarde, tudo bem por aí? Ela tá mandando aqui um alô pra Isabela, Cristiane, pro Rodolfo, Cíntia, pro Bernardo e pro pessoal aqui da rádio. Opa, que legal, hein? Vamos dar um pulinho lá em Monsenhor Paulo? Então vamos ver quem tá falando por lá, tá mandando alô pra gente. A Rafaela, oi, Marçal, boa tarde, tudo beleza? Tudo jóia, Rafaela. Manda um alô pra nós aqui em Monsenhor Paulo e eu apago as fotos, sim. Deixo pouca coisa no meu telefone. Tá legal, obrigado pela companhia, Rafaela. Deixa eu ver o que mais aqui. Boa tarde, meu amigo Marçal. Quero mandar um abraço pra Márcia. Quero agradecer o carinho dela por mim. Obrigado, Márcia. Obrigado, Marçal. É a dona Maria Amélia, né? Que legal, obrigado pela sintonia, tá bom? Maria Amélia, da Vila Mendes. Tá curtindo a Rádio Cidade? Bora de música, então? Então vamos lá, né? Agora tem Chuva de Bênçãos com Cleiton e Romário na cidade.
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1: A Rádio Cidade informa a hora certa.
2: 3:20.
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4: Muito bem, tô de volta na cidade, agora 3h24 e vamos que vamos, mandando mais alô por aqui, né? Oi, Mirela, tá curtindo a cidade lá no Jardim Concert em Varginha? Também aqui a Mariane mandou pra mim. Marçal, boa tarde. Eu apago também, não deixo nada no meu telefone. Então tá legal. E tem mais participações aqui na cidade. Alô, boa tarde.
5: Oi, Marçal, é a Daniela aqui do Rinaldi, tudo bem?
4: Tudo jóia, Dani. Tudo jóia.
5: É, eu queria que você tocasse uma música pra mim. Ah, eu não sei muito bem o nome dela. É uma que toca na novela das sete, eu acho que é Todo Homem Precisa de uma Mãe, algo assim.
4: Isso mesmo.
5: E eu queria mandar para todos os ouvintes que estão curtindo a rádio.
4: Certo.
5: Pro meu irmão Pedro e pra minha amiga Laís, que tá aqui na minha casa. E eu apago minhas fotos, sim, porque eu gosto de ter espaço no celular. Apago foto, apago vídeo. Principalmente quando o povo me manda muita coisa, aí eu vou no WhatsApp, eu vou apagando, eu já recebo e já apago. Quando não é coisa muito importante. Porque senão vai enchendo o espaço do celular, fica horrível, né? Pra quem tem um telefone bom, com bastante memória, é bom, mas pra quem não tem, o meu não tem muita memória. Então eu prefiro apagar pra não ficar
4: travando? Parando,
5: né? Pra não travar, aliás. A palavra é essa, travar.
4: Travando.
5: Obrigada, Marcelo.
4: De nada.
5: Até mais.
4: Então tá joia, até mais. Obrigado pela participação, tá bom? Pois é, que legal. É, realmente, viu? É, pra quem tem um telefone mais rápido, né? Tem uma memória maior, mais estendida aí, é bom deixar, né? A pessoa deixa. Mas quem tem um telefone mais, que tem a memória mais curta, né? Tem um armazenamento menorzinho, é bom dar uma limpeza de vez em quando, né? Então tá legal, obrigado pela sua companhia aí e abraço pessoal.

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1: A Rádio Cidade informa a hora certa.
2: 3:42.
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0: Muito bem, o telefone continua liberado na cidade. Agora vou atender a participação aqui, ó, da nossa ouvinte Mônica, do bairro Nossa Senhora Aparecida. Alô, Mônica. Ela pediu pra curtir o Léo Foguete, Quem de Nós Dois, e tá mandando aqui pra todos os ouvintes, pra mim e pra todo o pessoal que tá curtindo aí a programação. Então tá legal. Obrigado pela companhia, Mônica. Abraço. Ah, deixa eu ver quem tá mandando mais alô por aqui. Isabela. Oi, Marçal. Boa tarde. Tudo bem? Tudo jóia, Isabela. Falo da cidade de Varginha, mande um alô pra mim e pra galera em Três Pontas. Então tá legal. Silvana pediu pra mandar um alô pra ela, mande um alô pra nós aqui em Paraguaçu, Colina São Marcos. Então tá bom, e tem mais aqui, ó. Alô, boa tarde.
1: Marçal, boa tarde. Agora vou só mandar um versinho, tá, Marçal?
0: Tá joia.
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0: Aê, obrigado pela participação, Vera. 3h51, agora tem um Léo Foguete.

legal demais, hein? 3 horas e 57 minutos. Ouvimos aí Fred Fabrício. Você não cuidou, e também o Léo Foguete, quem de nós dois? Bom, eu tô de volta amanhã, às 9 da manhã, se Deus quiser, com mais um Bom Dia Cidade, tá? O nosso Pediu Tocou tá de volta também às 2 da tarde, amanhã na cidade. E daqui a pouquinho tem o Play Sertanejo. Obrigado pela sua companhia, um beijo no coração e amanhã a gente se fala, tá? Bom restinho aí de terça-feira pra você. Valeu, tchau!

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1: A Rádio Cidade informa a hora certa.
2: 4:01.
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5: O Brasil conta com mais de 22,1 milhões de eleitores com voto facultativo, o que representa 14% do eleitorado do país, de acordo com o cadastro do TSE. No Brasil, o voto é opcional para jovens de 16 e 17 anos, idosos com 70 anos ou mais e pessoas analfabetas, enquanto os demais 86% são obrigados a votar ou justificar a ausência. Entre 2022 e 2026, esse grupo facultativo cresceu 6%, ritmo quase 4 vezes mais rápido do que o eleitorado total, impulsionado pelo envelhecimento da população. Atualmente, 3 em cada 4 eleitores com voto opcional têm 70 anos ou mais. Para especialistas, esse contingente de idosos e jovens é decisivo na disputa voto a voto das eleições nacionais.
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1: Terça-feira, pessoal, tô chegando, hein, pra te fazer companhia a partir de agora em mais uma edição aqui do Play Sertanejo, o melhor da nossa música sertaneja. Hoje é 22 de setembro, gente. Hoje se comemora o Dia do Contador, Dia da Juventude do Brasil e o início também da primavera. Ê, coisa boa! Prazer estar com vocês. Tudo bem? Espero que sim, viu? Tenha certeza que essa terça vai ser feliz e vai ser recheada com o melhor da nossa música sertaneja. É o Play que tá chegando, hein? E pra começar a edição de hoje tem Paula Fernandes, Amar de Novo.
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0: Play Sertaneja, a maior audiência sertaneja do Brasil com eles. Os figuraças do Country Beat, um maluco cowboy, hein? Essa batida da série Um Maluco no Pedaço, quem não lembra, né? A geração 90, 2000, eles pegaram essa trilha sonora, essa roupagem e trouxeram pro sertanejo atual, o sertanejo moderno, né? Os figuraças que trazem uma vibe, uma energia lá em cima do Country Beat. Antes teve Rafa Torres, o grande compositor, grande cantor também, o Rafa Torres. Ah, teve também Guilherme Benuto e abrimos a edição desta terça, o início da primavera com a Paula Fernandes, Amar de Novo. Esse é o nosso Play Sertanejo, o melhor da nossa música sertaneja pra você curtir. Uma boa terça-feira pra todos, hein?
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4: A Rádio Cidade informa a hora certa.
5: 4:19.
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1: Ei, moçada, tamo de volta. Sempre com o melhor da nossa música sertaneja. A gente segue tocando as melhores, hein? Começando a primavera com muita moda boa aqui na sua rádio. Agora tem romantismo. Quem canta é o Luan Santana e Léo Foguete, Dona.
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2: Luan Santana e Léo Foguete. Luan City Festival, São Paulo.

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0: cara, na minha opinião. São mais de 40 anos de carreira do grande cantor, amado por todos, Daniel, aqui no Play. Meu maior sucesso é você. Ê, moda ajeitada. Ê, Daniel, hein? Sou seu fã, cara. Antes teve a Bia Frazo, Imperfeita. A Bia, que é uma excelente compositora, tem várias músicas dela gravadas pelo Henrique Juliano, Gustavo Lima, da Marília Mendonça, e agora a Bia também fazendo sucesso nos palcos, hein? A Yasmin Santos cantou aqui pra gente e abrimos a sequência com o Luan Santana e o Léo Foguete. Dona, esse é o nosso Play Sertanejo, o melhor da nossa música sertaneja pra você. Já já tem mais moda.
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3: A Rádio Cidade informa a hora certa.
4: 4:36.
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Seguimos aqui no seu Play Sertanejo, o melhor da nossa música sertaneja. A gente segue juntinhos, hein? Quem vai cantar pra gente agora é o Felipe Araújo. Estranho de novo. 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

Eu, particularmente, sou fã de carteirinha deles, hein, gente? É o Traia Véia. A moda chama-se O Lugar Mais Triste do Mundo, hein? Essa música, ela fala do vazio que fica após o fim de um relacionamento, hein? Aí é sofrência. Traia Véia. Antes teve a dupla Vitor e Luan. Também a Texana 37 nos Brutos, Bruno e Barreto, Naessa. E também teve Felipe Araújo, Estranho de Novo, na terça-feira mais sertaneja. É o Brasil todo com a gente. Seja trabalhando, seja dando carona também aí no seu carro, no trator também, o pessoal do campo que trabalha com o radinho ligado, os amigos caminhoneiros também, né? Enfim, esteja onde você estiver, na sintonia do Play, o nosso muito obrigado.

0: 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A Rádio Cidade informa a hora certa.
1: 4h52.
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4: O Conselho Nacional de Trânsito publicou uma nova resolução sobre a lei seca que regulamenta o uso do drogômetro, um teste de saliva capaz de detectar 12 substâncias no organismo. A medida gerou dúvidas porque alguns dos compostos identificados fazem parte de medicamentos vendidos em farmácias e hospitais, como os usados no tratamento de dores, depressão e TDAH. Para esclarecer a regra, o secretário nacional de trânsito, Adroaldo de Lima Catão, explicou que motoristas que utilizam esses remédios com prescrição médica não estão proibidos de dirigir. Ele citou como exemplo o Venvanse, voltado para o TDAH, reforçando que o uso com receita devidamente comprovada não gera punição no trânsito.
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1: Aô, moçada, tamo de volta. Aqui no Play Sertanejo, o melhor da nossa música sertaneja pra você. É hora de curtir o som do Sammy Rico. A participação especial é do Zezé de Camargo.

0: Lucas e Gabriel aqui no Play Sertanejo pra fechar a nossa primeira hora juntos. Antes teve Felipe Rodrigo, o Nando Moreno com o Chapeludo. A participação especial é da dupla Rio Negro e Solimões. Também o Sammy Rico com o Zezé de Camargo. Estrada da Vida, hein? Moda ajeitada, moda sertaneja. Aqui no Play Sertanejo, o melhor da nossa música sertaneja pra você.
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3: A Rádio Cidade informa a hora certa.
4: 5:10.
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0: João Neto e Federico, a participação especial é da dupla Rio Negro e Solimões. Antes teve Gustavo Lima, o embaixador, Bala Alojada. Também o Edson Hudson, com a participação especial de Bruno Marrone. E também a dupla Marcos e Belucci, Pena Que Seja Namora, abriu aqui a segunda hora desta terça, início da primavera. Que seja pra você uma primavera de muitas flores, muitas bênçãos aí pra você. Play Sertanejo, o melhor da nossa música sertaneja, volta já já na terça-feira mais sertaneja, na terça-feira mais feliz do rádio.
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1: A Rádio Cidade informa a hora certa.
3: 5:26.
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1: João Bosco e Vinícius, e a participação especial do Hugo e Guilherme. Ainda teve Thales Lessa, o Leonardo Amanhã, essa regravação dessa música maravilhosa. Ela faz parte do projeto de 40 anos do Leonardo. Ei, Leonardo, hein? O presidente do cabaré. É ou não é? Antes teve a dupla Júlia e Rafaela. E assim, a gente fecha muito bem a edição de hoje. Um abraço muito carinhoso, muito especial pra você que passou essas 2 horas com a gente. Hoje começando também a primavera, hein, gente? Bom demais. Olha, obrigado, hein, pela audiência. Amanhã, quarta, a gente volta.

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1: A Rádio Cidade informa a hora certa.
2: 5:58.
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Em nome do Pai, e do Filho, e do Espírito Santo. Amém. O anjo do Senhor anunciou a Maria, e ela concebeu pelo Espírito Santo. Ave Maria, cheia de graça, o Senhor é convosco. Bendita sois vós entre as mulheres, e bendito é o fruto do vosso ventre, Jesus. Santa Maria, Mãe de Deus, rogai por nós, pecadores, agora e na hora de nossa morte. Amém. Eis aqui a serva do Senhor, faça-se em mim segundo a vossa palavra. Ave Maria, cheia de graça, o Senhor é convosco. Bendita sois vós entre as mulheres, e bendito é o fruto do vosso ventre, Jesus. Santa Maria, Mãe de Deus, rogai por nós, pecadores, agora e na hora de nossa morte. Amém. E o Verbo divino se fez carne e habitou entre nós. Ave Maria, cheia de graça, o Senhor é convosco. Bendita sois vós entre as mulheres e bendito é o fruto do vosso ventre, Jesus. Santa Maria, Mãe de Deus, rogai por nós, pecadores, agora e na hora de nossa morte. Amém. Rogai por nós, Santa Mãe de Deus, para que sejamos dignos das promessas de Cristo. Oremos. Infundi no nosso espírito a vossa graça, ó Pai, vós que na anunciação do anjo nos revelastes a encarnação do vosso Filho. Pela sua paixão e cruz, conduzi-nos à glória da ressurreição. Por Cristo nosso Senhor. Amém.

Queridos irmãos e queridas irmãs, neste momento eu vou abençoar a água, que você possa pegar aí o seu copo de água, a sua garrafinha, para que você possa beber esta água, também usá-la aí na sua casa, aspergir os quartos e também no seu carro, na sua casa, sendo sempre esse instrumento de salvação.

irmãos e irmãs em Cristo, invoquemos o Senhor nosso Deus, para que se digne abençoar esta água, que vai ser usada por todos nós, recordando sempre o nosso batismo, que Ele se digne ajudar-nos a permanecermos fiéis ao Espírito que recebemos. Oremos. Senhor Deus Todo-Poderoso, fonte e origem de toda a vida, abençoai esta água que vamos usar, confiantes para implorar o perdão dos nossos pecados e alcançar a proteção da vossa graça contra toda doença e cilada do inimigo. Concedei, ó Deus, que por vossa misericórdia jorrem sempre para nós as águas da salvação, para que possamos nos aproximar de vós com o coração puro e evitar todo o perigo do corpo e da alma. Por Cristo nosso Senhor. Amém. Que esta água relembre o nosso batismo e o Cristo que nos salvou. Amém.

consagração a Nossa Senhora da Conceição Aparecida. Ó Maria Santíssima, pelos méritos de Nosso Senhor Jesus Cristo, em vossa querida imagem de Aparecida, espalhais inúmeros benefícios sobre todo o Brasil. Eu, embora indigno de pertencer ao número de vossos filhos e filhas, mas cheio de desejo de participar dos benefícios de vossa misericórdia, prostrado a vossos pés, consagro-vos o meu entendimento, para que sempre pense no amor que mereceis. Consagro-vos a minha língua, para que sempre vos louve e propague a vossa devoção. Consagro-vos o meu coração, para que depois de Deus, vos ame sobre todas as coisas. Recebei-me, ó Rainha incomparável, vós que o Cristo crucificado deu-nos por mãe, no ditoso número de vossos filhos e filhas. Acolhei-me debaixo de vossa proteção, socorrei-me em todas as minhas necessidades, espirituais e temporais, sobretudo na hora de minha morte. Abençoai-me, ó celestial cooperadora, e com vossa poderosa intercessão, fortalecei-me em minha fraqueza, a fim de que, servindo-vos fielmente nesta vida, possa louvar-vos, amar-vos, dar-vos graças no céu e por toda a eternidade. Assim seja. Amém. Nossa Senhora da Conceição Aparecida, rogai por nós.

Senhor esteja convosco, Ele está no meio de nós. Que Deus os abençoe e vos guarde. Amém. Que Ele vos ilumine com a luz da sua face e vos seja favorável. Amém. Que Ele vos mostre o seu rosto e vos traga a paz. Pela intercessão da nossa padroeira, a Senhora Aparecida, abençoe-vos Deus Todo-Poderoso, Pai e Filho e Espírito Santo. Amém. Fiquemos na paz, que o Senhor sempre nos acompanhe. Amém.

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3: A Rádio Cidade informa a hora certa.
4: 6:16.
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1: A Rádio Cidade informa a hora certa.
0: 6h51.
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o grande homem. Mantém seu modo de pensar independentemente da opinião pública. É tranquilo, calmo, paciente, não grita nem se desespera. Pensa com clareza, fala com inteligência, vive com simplicidade. É do futuro e não do passado. Sempre tem tempo. Não despreza nenhum ser humano. Causa a impressão dos vastos silêncios da natureza. O céu, o oceano, o deserto. Não é vaidoso. Como não anda à cata de aplausos, jamais se ofende. Possui sempre mais do que julga merecer. Está sempre disposto a aprender, mesmo com as crianças. Trabalha pelo prazer do trabalho em si, não pela recompensa material. Vive dentro do seu próprio isolamento espiritual, onde não chegam nem o louvor, nem a censura. Não obstante, seu isolamento não é frio. Ama, sofre, pensa, compreende. O que você possui, dinheiro ou posição social, nada significa para ele. Só lhe importa o que você é. Despreza a opinião própria, tão depressa verifica o seu erro. Não respeita usos estabelecidos e venerados por espíritos tacanhos. Respeita somente a verdade. Tem mente de homem e coração de menino. Conhece a si mesmo, tal qual é. E conhece a Deus.

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2: Boa noite.
0: Boa noite para você que nos acompanha em todo o país.
2: Terça-feira, 22 de setembro de 2026.
0: Vamos aos destaques do dia.
2: Contagem regressiva para o Enem.
0: Dia 8 de novembro ocorre a primeira prova para mais de 5 milhões de inscritos.
2: E hoje vamos falar sobre como se preparar melhor para o exame.
0: Além de cartilha que traz dicas de como se sair bem na redação. Pablo Mundim.
3: O material reúne orientações sobre as 5 competências avaliadas e exemplos de redações do Enem 2025, acompanhados de comentários que ajudam a entender os critérios de correção.
2: Frente fria que está no sul do país avança para estados do Sudeste e Centro-Oeste.
0: Defesa Civil reforça orientações sobre os cuidados para quem vive em área de risco. Luana Karen.
4: Na tentativa de prevenir riscos à população, a Defesa Civil emite avisos, tendo como base boletins meteorológicos.
2: Qualidade de vida e acolhimento.
0: Agentes da segurança pública contam com serviço de atendimento psicológico online, gratuito e sigiloso. Gabriela Noronha.
5: Que a iniciativa oferece avaliação e aconselhamento psicológico, psicoterapia e acompanhamento psiquiátrico.
2: Hoje, na apresentação da Voz do Brasil, eu, Mariana Jungmann e Luciano Seixas.
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2: A Receita Federal vai liberar, a partir de amanhã, a consulta ao lote residual de restituição do Imposto de Renda.
0: Mais de 400 mil restituições vão ser pagas no dia 30 de setembro.
2: O lote residual contempla declarações transmitidas fora do prazo ou com pendências solucionadas pelos contribuintes.
6: Serão repassadas 412 mil restituições, com valor total que supera R$ 1,265 bilhão. O lote contempla as restituições de declarações feitas neste ano, transmitidas fora do prazo e com pendências que foram resolvidas pelos contribuintes. Também está neste lote as restituições residuais de exercícios anteriores. Os valores serão depositados no dia 30 de setembro, com prioridade para idosos, pessoas com deficiência e professores. Para consultar se a restituição está disponível, acesse gov.br/Receita Federal na aba Meu Imposto de Renda. Márcia Fernandes, para a Voz do Brasil.
0: De acordo com a Receita Federal, o pagamento da restituição é feito somente em conta bancária do titular da declaração.
2: Em caso de erro nos dados bancários, o órgão oferece serviço de reagendamento disponibilizado pelo Banco do Brasil em até um ano após a primeira tentativa de crédito.
0: E a Receita Federal divulgou um balanço com os dados de solicitações pelo Simples Nacional e pelo regime regular do IBS e da CBS.
2: Segundo o levantamento, até o dia 18 de setembro, o órgão registrou mais de 180 mil pedidos de adesão ao Simples Nacional. Já o regime regular dos novos tributos registrou 165 mil solicitações.
0: Do total de pedidos feitos pelo Simples ou para o Simples Nacional, cerca de 61 mil já foram aprovados.
2: A Receita alerta que quase 120 mil solicitações foram negadas, mas ainda estão no prazo legal de 30 dias para regularização das pendências.
0: Mais informações em gov.br/Receita Federal.
2: Profissionais de segurança pública de todo o país têm acesso ao atendimento psicológico gratuito e sigiloso pela internet.
0: O Escuta SUSP prevê a ampliação da capacidade de atendimento e reúne ações voltadas à saúde mental desses profissionais.
7: Desde 2024, agentes da segurança pública podem contar com o serviço de atendimento psicológico online, gratuito e sigiloso, o Escuta SUSP. Segundo dados do Ministério da Justiça e Segurança Pública, divulgados nesta terça-feira, mais de 50 mil atendimentos foram realizados em todo o Brasil, consolidando o projeto como uma das principais ferramentas de apoio à saúde mental desses profissionais. O coordenador clínico do Escuta SUSP, Michael Leone, explica que a iniciativa oferece avaliação e aconselhamento psicológico, psicoterapia e acompanhamento psiquiátrico.
8: A pessoa que chega nesse serviço, ela passou por uma triagem, ela foi encaminhada, ela foi instruída sobre como funciona esse serviço. E junto com esse serviço, a gente tem dois outros serviços de apoio, que são a psiquiatria e o serviço de gerenciamento de terapia medicamentosa. Então, todo esse arcabouço que foi construído, ele funciona de uma maneira muito complementar e ajuda a gente a compreender o paciente como um todo.
7: Foi lançado nesta terça-feira o painel Qualidade de Vida no Trabalho. A primeira publicação de dados sobre o tema reúne, entre outras informações, dados sobre o efetivo, as condições de trabalho das mulheres na segurança pública e os serviços de saúde mental e prevenção ao suicídio. Para o secretário nacional de Segurança Pública, Chico Lucas, falar sobre saúde mental entre esses profissionais é também fortalecer os serviços de proteção ao cidadão.
9: Então, a escuta SUSP, esse projeto é fundamental porque é a primeira vez que a gente capacita também o Ministério Público para que eles tenham conhecimento de como é a rotina de verdade do policial e que a gente possa juntos combater tanto o autoextermínio, o suicídio que é tão grave entre as fileiras das polícias, mas também a violência policial.
7: Os profissionais do Sistema Único de Segurança Pública de todo o país podem se cadastrar e iniciar o atendimento especializado diretamente pelo portal oficial do Escuta SUSP no endereço gov.br/escutaSUSP. Para o público geral ou profissionais de outros setores que estejam passando por momentos de sofrimento psíquico, o Centro de Valorização da Vida, o CVV, segue prestando atendimento gratuito e apoio emocional 24 horas por dia através do telefone 188. Reportagem Gabriela Noronha.
10: Dicas do Enem.
11: Olá, meu nome é Ana Clara de Oliveira e a minha dúvida é melhor estudar sozinho ou em grupo?
12: A professora de português, Laíssa Rodrigues, vai responder.
13: As duas possibilidades são interessantes, tanto sozinho quanto em grupo. Sozinho porque às vezes você está em casa, né, tem uma maior concentração, só que essa troca de experiência, de conteúdo, de interpretação também é excelente, né, ali para você fazer com os colegas, até mesmo em intervalo de escola.
14: Meu nome é Rodrigo Nunes e eu queria saber como eu faço para revisar os conteúdos.
12: Quem dá a dica é a professora Laíssa Rodrigues.
13: Cada pessoa, ela vai ter uma forma de revisar, né, e fixar aquele conteúdo diferente. Só que eu acredito que somos muito visuais. Então você pode fazer mapa mental, você pode colocar cartões espalhados pela casa, pelo quarto, que aí ajuda mais a fixar o conteúdo e ficar preparado na hora da prova.
12: É isso aí, se prepare e acompanhe as nossas dicas toda terça-feira aqui na Voz do Brasil e também na radiogov.ebc.com.br. Pois é, e uma das provas que fazem o estudante quebrar a cabeça é a redação.
0: E não é por acaso, ela vale 1.000 pontos e pode fazer muita diferença na nota final, ajudando o candidato a conquistar uma vaga na universidade.
12: E para ajudar quem está se preparando, já está disponível a cartilha do participante, com orientações, critérios de correção e exemplos de textos.
3: O material reúne orientações sobre as 5 competências avaliadas e exemplos de redações do Enem 2025, o Exame Nacional do Ensino Médio, acompanhados de comentários que ajudam a entender os critérios de correção. O texto deve ser dissertativo, argumentativo, ter até 30 linhas e ser elaborado a partir do tema proposto, dos textos motivadores e dos conhecimentos do participante. Cada redação é corrigida por 2 avaliadores, que atribuem até 200 pontos em cada uma das 5 competências. Para a estudante de Brasília, Beatriz Cossio, de 17 anos, a redação é uma das partes mais difíceis da prova.
15: Você tem que estudar muito, tem que se dedicar muito e principalmente procurar artigos, né, procurar repertórios, colocar suas ideias no papel.
3: Para ela, o caminho é praticar.
15: É questão de prática, de você procurar, ler e você já ter na sua mente de uma forma que você consiga lembrar na hora da prova.
3: Assim como Beatriz, muitos estudantes têm dificuldade para colocar no papel o que pensam na hora do exame. O professor de redação, José Aguilera, orienta sobre como aproveitar os textos de apoio e os critérios de avaliação.
16: Faça a leitura tranquila, cuidadosa, atenta dos textos de apoio. Lembre-se, o critério critério básico, as 5 competências do Enem, é aquilo que vai te orientar para uma escrita formal, argumentativa, coesão, coerência e, finalmente, a proposta de intervenção baseada nos direitos humanos. Seguindo isso, tua nota vai ser excelente.
3: A cartilha também alerta para situações que podem levar a nota zero, como fuga ao tema, texto com até 7 linhas e desrespeito à estrutura dissertativo-argumentativa. O material ainda tem versões específicas para participantes com dislexia, transtorno do espectro autista e para surdos ou pessoas com deficiência auditiva. E além das orientações para os participantes, o Enem envolve uma grande estrutura de preparação e aplicação, destaca Ricardo Cardoso, presidente substituto do INEP, o Instituto Nacional de Estudos e Pesquisas Educacionais Anísio Teixeira, responsável pelo Enem.
17: A gente está falando de 5 milhões de inscritos participantes do exame, que vão estar realizando a prova em mais de 14 mil locais de aplicação, em mais de 1.900 municípios.
3: As provas do Enem 2026 serão aplicadas nos dias 8 e 15 de novembro. A redação será no primeiro dia de exame. A cartilha está disponível gratuitamente no portal do INEP, no endereço gov.br/INEP. Reportagem Pablo Mundim.
0: Samile Leão, de 21 anos, estudante de escola pública de Virginópolis, em Minas Gerais, foi aluna nota 1000 na redação e hoje cursa medicina na Federal do Estado.
2: E sabe como ela conseguiu? Estudando, fazendo simulados, inclusive durante feriados e encontros de família, como ela conta.
18: Todo mundo via o tanto que eu estudava. Às vezes eu vinha pra cá num feriado, tinha festa de família, eu ia um pouquinho e já voltava pra casa pra fazer um simulado. Todo mundo via o tanto que eu realmente abdicava de muita coisa pra poder estudar.
19: O que eu gostaria que as pessoas lembrassem quando elas conhecessem a minha história é de que é possível realizar nossos sonhos com dedicação e paciência. Com muito amor também, se rodear por pessoas que te fazem bem e que podem tornar o processo mais leve.
0: E o Ministério da Educação lançou um guia com informações e conteúdos para ajudar os estudantes nesta reta final para a prova do Enem.
2: O espaço reúne em um só lugar vídeos, tutoriais, dúvidas frequentes, além de informações oficiais para ajudar os participantes na preparação para as provas.
0: A seção Alunos Nota 1000 traz histórias de estudantes que alcançaram a nota máxima na redação e na seção Enezeiros, os estudantes podem compartilhar rotinas de estudos.
2: O guia também conta com materiais pedagógicos produzidos pelo Ministério e disponibiliza o acesso a aplicativos gratuitos, como o MEC Enem, Idiomas e Livros.
0: Saiba mais em gov.br/MEC.
2: Empresas brasileiras afetadas pelas tarifas impostas pelos Estados Unidos ou por conflitos internacionais já podem solicitar financiamento ao BNDES, o Banco Nacional de Desenvolvimento Econômico e Social.
0: Os recursos podem ser utilizados, por exemplo, em capital de giro, compra de máquinas e equipamentos e investimentos para adaptação da atividade produtiva.
20: As empresas interessadas em obter financiamento na nova fase do Plano Brasil Soberano já podem dar entrada nos pedidos de crédito. A nova etapa do plano está atendendo empresas brasileiras que atuam em setores estratégicos para a balança comercial, além das empresas afetadas por tarifas comerciais impostas pelos Estados Unidos, por conflitos internacionais e pelo avanço de medidas protecionistas no comércio mundial. Como explica José Luiz Gordon, diretor de Desenvolvimento Produtivo, Inovação e Comércio Exterior do BNDES, o Banco Nacional de Desenvolvimento Econômico e Social.
21: São mais de 22 bilhões de reais para apoiar investimentos, para apoiar capital de giro, para quem quer exportar, aqueles empresários que estão sendo afetados pelo tarifaço, estão sendo afetados pela Guerra do Golfo, em setores estratégicos.
20: As empresas interessadas em obter crédito podem protocolar os pedidos de financiamento diretamente no BNDES ou nas instituições financeiras credenciadas. Reportagem André de Barros Lima.
2: Alface, cebola, batata e mamão ficaram mais baratos nas centrais de abastecimento do país.
0: É o que mostrou o levantamento mensal da Conab, referente a agosto.
2: E a comercialização de frutas aumentou, inclusive para o mercado externo.
1: Os preços da batata recuaram em torno de 11% em agosto nas centrais de abastecimento monitoradas pela Conab. Entre as hortaliças, as cotações da cebola e da alface também registraram queda na maior parte das capitais do país. Já os valores de comercialização da cenoura mantiveram-se estáveis em agosto. Os dados são do nono boletim hortigranjeiro divulgados pela Conab nesta terça-feira. A pesquisa também mostrou que a comercialização de frutas nas ceasas cresceu 4,5% no último mês. O mamão ficou mais barato em 70% dos locais monitorados, com queda de quase 11% em média. Melancia e laranja também registraram um leve declínio em agosto. Já a banana, por outro lado, foi a fruta com maior incremento na média mensal. De acordo com dados do Ministério do Desenvolvimento, Indústria, Comércio e Serviços, as exportações de frutas e hortaliças, nos primeiros 8 meses do ano, alcançaram 789 mil toneladas, com faturamento superior a US$ 1 bilhão. Natália Koslick, para a Voz do Brasil.
0: Reforço no estoque de grãos. Na última semana foram realizados 2 leilões pela Conab que vão garantir quase 200 mil toneladas de milho nos estoques públicos.
2: O objetivo é a prevenção a possíveis impactos do fenômeno climático El Niño, que pode comprometer o abastecimento e a oferta de grãos no país.
4: São mais de 190 mil toneladas de milho para abastecer estoques do programa de venda em balcão. A aquisição do cereal pela Conab é destinada para a formação de estoques como medida de prevenção a possíveis impactos do fenômeno El Niño. Segundo a ministra do Desenvolvimento Agrário, Fernanda Machiavelli, o reforço nos estoques públicos auxilia produtores rurais e criadores de animais.
22: Por um lado, garantindo a compra desses produtos pela agricultura, pelo agro brasileiro e pela agricultura familiar, e ao mesmo tempo garantindo a oferta de insumos para quem cria animais no Nordeste e alimento para as populações que possam vir a ser afetadas por esse evento climático que afeta já o mundo todo.
4: A agricultura familiar vai fornecer a maior parte do milho adquirido pela Conab, 121 mil toneladas. As outras 70 mil toneladas do cereal foram compradas em ampla concorrência, incluindo produtores rurais, cooperativas e comerciantes. Silvio Porto, diretor-presidente da Companhia Nacional de Abastecimento, destacou o acompanhamento dos preços e do fornecimento de alimentos nas capitais do país.
23: Hoje nós temos informação de todo o Brasil, nós ampliamos sobretudo as capitais da região amazônica e as do Nordeste que faltavam. Então, esse é um instrumento de acompanhamento, de monitoramento que permite a gente ter uma série histórica que, de fato, a gente sabe como está o custo de vida, como está os preços dos alimentos em todas as capitais brasileiras, de norte a sul do Brasil.
4: A companhia também conta com um estoque de 300 mil toneladas de arroz para este ano. Para participar do programa Venda de Balcão e comprar dos estoques da Conab, o produtor deve se cadastrar no Sicam, o Sistema de Cadastro de Produtores Rurais. Os pedidos, pagamentos e agendamento de retirada são feitos de forma online pelo Balcão Digital da Conab. Reportagem Luciana Colares de Holanda.
0: Com previsões de mais tempestades no centro-sul do Brasil, a Defesa Civil reforça as orientações sobre os cuidados para quem vive em área de risco.
2: Os alertas são emitidos via celular por canais como SMS e WhatsApp.
24: Os 3 estados da região sul do país estão com alertas de perigo de tempestade e de ventos fortes. Na tentativa de prevenir riscos à população, a Defesa Civil emite avisos, tendo como base boletins meteorológicos. Tiago Molina, coordenador-geral de monitoramento e alerta da Defesa Civil, explica que o cidadão deve ficar atento ao celular, principalmente se mora perto de áreas de risco.
25: A Defesa Civil Nacional trabalha em articulação com as defesas civis estaduais, municipais, para a emissão de alertas à população, alertas que chegam via mensagens WhatsApp, mensagens por SMS e também chegam por meio do Defesa Civil alerta que se utiliza da tecnologia de cell broadcast para fazer uma informação chegar até os celulares das pessoas.
24: Entre os riscos relacionados a eventos climáticos extremos estão deslizamentos de terra e inundações. A recomendação para quem mora próximo a áreas de risco é conhecer com antecedência possíveis rotas de fuga. Além das informações sobre o risco, alertas da Defesa Civil trazem dicas de autoproteção. O meteorologista do IMET, Roberto Baltazar, afirma que com o deslocamento da frente fria, estados do Sudeste e Centro-Oeste também entram em alerta.
5: Essa frente fria trouxe condições de tempestade para os estados do Rio Grande do Sul e Santa Catarina. Porém, o foco principal a partir do dia 22, hoje, terça-feira, é para a região do estado do Paraná, também trazendo condições de tempestade para o estado do Centro-Sul de São Paulo, oeste do Rio de Janeiro, estado do Mato Grosso do Sul e também as porções mais ao sul do Mato Grosso e do estado de Goiás.
24: Para receber alertas da Defesa Civil Nacional, é preciso se cadastrar pelo WhatsApp no número 61-2034-4611. As mensagens também podem chegar por SMS. Já para receber os alertas de nível severo ou extremo, não é preciso fazer cadastro. Basta estar em local com cobertura de celular. Neste caso, os avisos aparecem na tela do celular, acompanhado de uma sirene. Reportagem Luana Karen.
0: O ponteiro vira hoje às 9h05 da noite e dá início à chegada da primavera.
2: E com ela, a 20ª Primavera dos Museus, que abre espaço para todo mundo conhecer mais sobre cultura, história, ciência.
0: Museus de todo o país têm programação especial nesta semana.
2: A iniciativa reúne mais de 920 instituições e cerca de 2.700 atividades até domingo, dia 27.
0: Com o tema Museus para Todas as Pessoas, a programação busca ampliar o acesso a esses espaços com ações voltadas à inclusão, à acessibilidade e à participação dos diferentes públicos.
6: Museu também é lugar de descoberta, de encontro e de pertencimento. E esses espaços ganham uma programação especial em todo o país. É a 20ª Primavera dos Museus, promovida pelo IBRAM, o Instituto Brasileiro de Museus. Até domingo, dia 27, mais de 920 instituições participam da iniciativa. A programação busca aproximar ainda mais os museus das pessoas, como explica Fernanda Santana Rabelo de Castro, presidente do IBRAM.
7: São visitas, exposições, exibições cinematográficas que trazem a temática, mas que também trazem acessibilidade, também trazem inclusão. São atividades que constroem narrativas junto com os públicos, junto com os territórios.
6: Ao todo, são 2.700 atividades, entre exposições, oficinas, palestras, visitas mediadas e ações educativas em todo o país. O tema deste ano é Museus para Todas as Pessoas, uma oportunidade para quem já frequenta esses espaços e também para quem ainda não teve essa experiência. É o caso de Benjamin Carvalho de Souza, de 8 anos, que visitou um museu pela primeira vez. Entre tantas descobertas, uma chamou especialmente a atenção do menino, o aparelho conhecido como curvas de sino.
8: Aquele negócio que a gente bate nas bolas de vermelho versus azul, que a gente tem que bater para a gente ganhar ponto. Ele ensina coisas diferentes da sala de aula.
6: No SESI Lab, em Brasília, a experiência com estudantes mostra como a educação pode transformar a visita ao museu em uma oportunidade de descoberta. Mais do que observar objetos e exposições, a proposta é estimular a curiosidade, a participação e o aprendizado, explica Cláudia Ramalho, superintendente de cultura do SESI.
9: E aqui é um espaço que os professores também, além do trazer os seus alunos para se divertirem, é um espaço também de aprendizagem na prática daquilo que eles aprenderam, né, na teoria dentro de sala de aula.
6: A Primavera dos Museus também chama atenção para as barreiras que ainda afastam parte da população desses espaços. Acessibilidade, diversidade, representatividade e direito à memória fazem parte da discussão deste ano. E participar é simples. A programação está disponível na plataforma Visite Museus, no endereço visite.com.br. www.museus.gov.br. É possível pesquisar atividades por estado, cidade, data e instituição. É só escolher a experiência e descobrir um museu que pode estar mais perto do público do que se imagina. Com locução de Thaís de Araújo, reportagem Pablo Mundim.
2: Essas foram as notícias do governo federal.
0: Uma realização da Secretaria de Comunicação Social da Presidência da República.
2: Com produção da empresa Brasil de Comunicação.
0: Fique agora com as notícias do Poder Judiciário e do Congresso Nacional. Boa noite.
2: Boa noite, até amanhã.
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12: Presidente do STF, Edson Fachin, diz que Poder Judiciário trabalha para dar mais segurança à negociação de precatórios.
13: Flávio Dino discute com autoridades a responsabilidade na aplicação de emendas parlamentares.
12: STJ vai promover audiência pública sobre advertência de glúten em embalagens de alimentos.
13: Boa noite, eu sou Leandro Bezerra.
12: E eu sou Walter Lima.
13: O Supremo Tribunal Federal realizou hoje audiência pública para discutir aspectos relacionados ao controle, à transparência e à responsabilidade na destinação de recursos públicos por meio de emendas parlamentares impositivas.
12: O debate ocorreu sob relatoria do ministro Flávio Dino e reuniu representantes de diferentes instituições, órgãos de controle, especialistas e entidades da sociedade civil.
13: Poder Judiciário. O Judiciário tem trabalhado para dar mais segurança e transparência à negociação de precatórios do país.
12: Agora, em setembro, o Conselho Nacional de Justiça realizou uma audiência pública sobre o tema. Em agosto, o Supremo Tribunal Federal assinou uma portaria conjunta com o Banco Central para reforçar os mecanismos de proteção na transferência de precatórios. Marcela Luiza.
14: Precatório é o dinheiro que uma pessoa ou empresa tem direito a receber do poder público depois de ganhar uma ação judicial definitiva. Agora, em setembro, o Conselho Nacional de Justiça realizou uma audiência pública com representantes de diferentes setores com o objetivo de receber sugestões para melhorar a tecnologia e a forma de controle da transferência dos créditos dos precatórios. A audiência é fruto das atividades do grupo de trabalho criado pela portaria conjunta assinada pelo Supremo Tribunal Federal e pelo Banco Central do Brasil, o Bacen, em agosto deste ano. Na ocasião da assinatura do acordo, o presidente do STF e do CNJ, ministro Edson Fachin, destacou que o objetivo é garantir mais transparência e segurança jurídica.
15: Objetivo dessa nova regulação, obviamente, não é impedir a circulação de créditos, mas sim de garantir que ocorra com transparência, segurança jurídica, rastreabilidade e proteção aos credores, especialmente aos credores em situação de vulnerabilidade.
13: O Superior Tribunal de Justiça vai realizar audiência pública para discutir se a informação contém glúten é suficiente nas embalagens de alimentos industrializados ou se deve incluir a advertência: o glúten é prejudicial à saúde dos doentes celíacos.
12: O evento será nesta quarta-feira, 23 de setembro, a partir das 14h. Fátima Uchoa.
26: Os debates vão incluir especialistas e representantes de entidades interessadas na causa celíaca e serão transmitidos ao vivo pelo canal do STJ no YouTube para qualquer pessoa acompanhar. A audiência pública foi convocada pelo relator do tema repetitivo 1343, ministro Ricardo Vilas Boas Cueva, para reunir informações que auxiliem na formação do precedente qualificado. As exposições abordarão aspectos médicos e científicos relacionados à doença celíaca, além de possíveis impactos regulatórios e econômicos da eventual exigência de advertência complementar nas embalagens de alimentos industrializados.
13: Começou nesta terça-feira no Tribunal Superior do Trabalho, em Brasília, um seminário sobre acessibilidade, inclusão e combate ao capacitismo.
12: O encontro reúne magistrados, servidores e especialistas e termina nesta quarta-feira. Simone Moura.
3: Durante o evento, foi entregue o Prêmio Justiça do Trabalho Acessível. Foram premiados 5 projetos nas áreas de atitude, gestão da acessibilidade, comunicação, tecnologia e serviços. Ao longo do dia, os debates trataram da política de acessibilidade e inclusão da justiça do trabalho e das barreiras enfrentadas pelas pessoas com deficiência. À tarde, a programação abordou a acessibilidade digital e documental e o papel das pessoas com deficiência na luta por direitos e inclusão. O seminário continua nesta quarta-feira com oficinas e novos debates sobre o assunto.
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13: A você uma boa noite.
12: Boa noite e até amanhã.
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0: sou Humberto Pinheiro e estes são os destaques de hoje do Jornal do Senado, que começa agora. Projeto que cria a Semana do Pequeno Investidor está pronto para ser votado em comissão do Senado. Visita ao Congresso aproxima jovens do debate sobre aprendizagem profissional. Veículos de comunicação do Senado e da Câmara preparam cobertura especial das eleições. Boa noite. Está pronto para votação na Comissão de Educação e Cultura o projeto que cria a Semana Nacional do Pequeno Investidor. A proposta dedica a segunda semana de outubro à promoção de ações de educação financeira. Repórter Patrícia Oliveira.
1: O projeto que cria a Semana Nacional do Pequeno Investidor busca levar conhecimento básico sobre investimentos à população. Mostrar que qualquer pessoa pode começar a investir com segurança. Alertar contra fraudes e a complexidade do mercado de capitais e estimular o hábito de poupar e investir desde cedo. A proposta da senadora Jussara Lima, do PSD do Piauí, dedica a segunda semana de outubro para as ações educativas e foi debatida com especialistas em audiência pública no Senado. Para a economista Débora Maganha, o investidor nem sempre entende o que compra, com o risco de perdas pela ilusão de ganhos rápidos.
2: O brasileiro nunca foi ensinado a exigir duas coisas antes de colocar o dinheiro dele. A primeira é entender de onde vem o retorno e qual é o risco daquela operação. A segunda é compreender o que sustenta o investimento se tudo der errado.
1: O projeto recebeu relatório favorável dos senadores Alci Lucas, do PL do Distrito Federal, que defende a educação financeira nas escolas.
3: Quando eu era criança, a gente tinha aqueles cofrinhos para guardar as moedas, guardar na poupança. Então isso tem que estar na educação. Desde criança você tem que ensinar a poupar.
1: A proposta está pronta para votação na Comissão de Educação e Cultura.
4: Eleições 2026.
0: No dia 4 de outubro, os veículos de comunicação do Senado e da Câmara vão trabalhar de forma integrada na cobertura das eleições. Na Rádio Senado, a programação terá uma atenção especial à fase de apuração com uma transmissão independente. O sinal também poderá ser retransmitido pelas rádios parceiras em todo o país. A reportagem é de Yasmin Rodrigues.
5: A cobertura especial vai acompanhar o eleitor durante todo o domingo, desde o início da votação até a divulgação dos resultados. Rádio Senado, Rádio Câmara, TV Senado e TV Câmara, além das agências de notícias das duas casas, vão trabalhar de forma integrada com entradas ao vivo dos tribunais eleitorais e a participação de especialistas e consultores para explicar o processo eleitoral e analisar o cenário político. A cobertura também terá participação de jornalistas da Rede Legislativa de Rádio e televisão, com repórteres das assembleias legislativas e das câmaras municipais de todo o país. A coordenadora geral da Rádio Senado, Leila Herédia, explica como foi preparada essa cobertura integrada e o que o ouvinte poderá acompanhar ao longo do domingo.
6: A nossa ideia é mostrar para o eleitor, para o ouvinte, para o telespectador, tudo o que acontece durante o dia em todas as etapas da eleição. A gente vai ter entrada ao vivo de todas as regiões do Brasil, com notícias atualizadas, informações de serviços, acontecimentos, as notícias mais quentes.
5: A partir das 5 da tarde, a Rádio Senado deixa o pau de transmissão e passa a fazer uma cobertura ao vivo de forma independente, justamente quando começa a apuração dos votos. O sinal estará liberado para ser retransmitido por qualquer emissora do país.
0: Os eleitores que pretendem usar o e-título para se identificar no dia da votação devem ficar atentos ao prazo para o primeiro acesso ao aplicativo. A Justiça Eleitoral orienta que o procedimento seja feito até 3 de outubro, sábado anterior ao pleito. A reportagem é de Luísa Mello.
5: Os eleitores que pretendem usar o e-título para se identificar no momento da votação devem registrar o primeiro acesso no aplicativo até 3 de outubro, sábado anterior ao pleito. A ação da Justiça Eleitoral tem como objetivo evitar a sobrecarga do aplicativo no dia da eleição, quando o download e o primeiro acesso serão serão interrompidos. O ministro Cássio Nunes Marques, presidente do Tribunal Superior Eleitoral, informa que notificações já foram enviadas aos eleitores por meio do e-título para promover as atualizações.
7: A Justiça Eleitoral iniciou o envio de notificações oficiais pelo aplicativo e-título. A iniciativa busca facilitar o acesso a informações importantes para o exercício do voto, como a consulta antecipada ao local e a sessão de votação. Reforçamos, portanto, a recomendação para que eleitoras e eleitores mantenham o aplicativo atualizado, façam o primeiro acesso e confiram seus dados com antecedência.
5: Para usar a versão digital do título de eleitor com fotografia disponibilizada pelo aplicativo, é preciso apresentar o e-título diretamente na tela do celular ou no tablet ao mesário no dia da votação. Não serão aceitas capturas de tela nem documentos sem foto. O aplicativo também disponibiliza a consulta do local de votação e outras informações importantes durante o período eleitoral.
0: Nas eleições deste ano, estão aptos a votar quase 2 milhões de eleitoras e eleitores com algum tipo de deficiência, o maior número já registrado pela Justiça Eleitoral. Para garantir a autonomia desse público, são adotadas medidas de acessibilidade, como a preferência na fila no dia da votação, o direito de ingressar na sessão eleitoral com cão-guia e o auxílio de uma pessoa de confiança que pode acompanhar o eleitor na cabine de votação. No entanto, o acompanhante não poderá estar a serviço da Justiça Eleitoral, de partido político, federação ou coligação. Na urna eletrônica é disponibilizado um sistema de áudio que orienta cada passo da votação para os eleitores com deficiência visual e a Justiça Eleitoral fornece fone de ouvido descartável. A urna tem ainda teclado em braille e intérprete de Libras exibido no canto inferior da tela. Para o senador Flávio Arnes, do PSB do Paraná, a acessibilidade durante todo o processo de votação é um direito. Na avaliação dele, é preciso garantir condições adequadas para que as pessoas com deficiência não

0: aconteceu ao mesmo tempo em que o Senado analisa o Estatuto do Aprendiz, proposta que reorganiza as regras da aprendizagem profissional no país. Repórter Henrique Nascimento.
1: Conhecer onde as leis são discutidas fez parte da formação de 45 jovens do programa Aprendiz do Futuro, de Luziânia, em Goiás. Eles visitaram o Congresso Nacional e acompanharam de perto espaços que até então muitos conheciam apenas pela televisão ou pela internet. Para o instrutor Gabriel Fonseca, a experiência aproxima os jovens da cidadania e das decisões que fazem parte da vida deles.
2: A visita ao Congresso Nacional, ela possibilitou que os jovens compreendessem na prática que esses espaços fazem parte da vida deles e da construção da nossa sociedade.
1: No Senado, a aprendizagem profissional também está em debate. A Comissão de Assuntos Sociais aprovou o Estatuto do Aprendiz, que reorganiza as regras para a contratação e formação de adolescentes e jovens de até 24 anos. O texto mantém cotas entre 5 e 15% e dá prioridade a jovens em situação de vulnerabilidade. O senador astronauta Marcos Pontes, do PL de São Paulo, defendeu mais oportunidades para que os jovens desenvolvam habilidades ligadas às novas tecnologias.
3: E eles agora, em tempo de tecnologia, inteligência artificial, eles têm a capacidade de fazer muito mais que muito adulto aí, né, tentando aprender inteligência artificial. Você dá um negócio desse na mão de um jovem aí, ele destrincha esse negócio rapidamente.
1: O projeto ainda vai ser votado pelo plenário do Senado.
0: Com trabalhos técnicos de Eliseu Caires, o Jornal do Senado fica por aqui. Acompanhe agora as notícias da Câmara dos Deputados. Boa noite e até

0: proposta prioriza métodos de ensino específicos para pessoas com autismo.
1: Mercosul aprova acordo de cooperação educacional entre países do bloco.
0: Projeto de lei obriga instalação de brinquedotecas em delegacias da mulher.
1: Boa noite. Avança na Câmara a proposta que torna obrigatória a instalação de brinquedotecas em delegacias da mulher e em fóruns. O repórter José Carlos Oliveira tem os detalhes.
2: As comissões de defesa dos direitos da mulher e da previdência social, infância e adolescência aprovaram um projeto de lei que torna obrigatória a instalação de brinquedotecas em delegacias da mulher e em fóruns do país. A proposta do deputado Marques Beltrão, do União de Alagoas, tem foco no acolhimento de mães, crianças e adolescentes vítimas de violência nos espaços investigativos e da justiça. De acordo com o texto, as brinquedotecas deverão contar com atividades lúdicas e educativas e pelo menos um profissional habilitado para monitorar e adequar o espaço às necessidades das crianças. Uma das relatoras da proposta, a deputada Laura Carneiro, do PSD do Rio de Janeiro, ampliou o alcance da medida. Além de brinquedotecas, ela também prevê que as delegacias da mulher mantenham equipe multidisciplinar para atendimento às mulheres em situação de violência, como psicólogas, assistentes sociais, advogadas e pedagogas.
3: Nós já votamos aqui em todo um arcabouço jurídico que trata das crianças vítimas e testemunhas de crimes violentos. Criamos aí a escuta especializada e toda uma tecnicidade que tem que ser utilizada no Poder Judiciário. As brinquedotecas complementam essa lei. É muito importante que a criança e a mãe cheguem num ambiente, na hora da denúncia, né, da violência sexual, por exemplo, com algum tipo de acolhimento. E a brinquedoteca pode auxiliar essa criança nesse processo de oitiva.
2: Em outra alteração no texto, Laura Carneiro inclui na Lei de Diretrizes e Bases da Educação Nacional a previsão de que filmes nacionais e de conteúdos contra a violência doméstica e familiar passem a integrar o currículo complementar das escolas, com no mínimo 2 horas mensais. O texto original e as alterações ainda vão passar pela análise das comissões de Segurança Pública e de Constituição e Justiça. Da Rádio Câmara de Brasília, José Carlos Oliveira.
4: Segurança Pública.
0: Na Comissão de Segurança Pública, Alexandre Leite, do União de São Paulo, é relator do projeto que cria o Protocolo Nacional de Investigação de Crianças e Adolescentes Desaparecidos. O texto visa padronizar e agilizar as investigações desde o registro do desaparecimento.

0: orçamento.
1: O relatório de Alexandre Leite estabelece diretrizes para a atuação dos órgãos de segurança pública na busca por menores desaparecidos. A proposta também autoriza a divulgação imediata e georreferenciada de alertas em casos de risco à vida ou à integridade física da vítima.
0: Daiana Santos, do PCdoB do Rio Grande do Sul, apresentou o projeto que cria mecanismos de proteção e assistência integral às vítimas de crimes raciais. O texto prevê ações para evitar exposição indevida, constrangimentos e repetição desnecessária de depoimentos.
1: A proposta de Daiana Santos também determina que ocorrências com indícios de motivação racial sejam registradas como crimes raciais e não como crimes diversos. A iniciativa ainda assegura acompanhamento jurídico e prioridade na tramitação das investigações e dos processos.
0: Uma punição mais severa para o uso de drones em práticas criminosas é o que prevê proposta de Luiz Felipe de Orleans e Bragança, do PL de São Paulo. A ideia, segundo ele, é criar agravantes e ampliar penas em até 2/3 quando essa tecnologia for utilizada.
1: Luiz Felipe de Orleans e Bragança alerta para o avanço das facções que utilizam esses equipamentos no monitoramento policial, no transporte de armas e na entrega de insumos em presídios. Ele lembra que o texto não impõe restrição ao uso civil ou profissional dos drones.
0: Os deputados analisam o projeto de professora Marcivânia, do PCdoB do Amapá, que garante a transferência de servidoras públicas e empregadas da iniciativa privada em situação de violência doméstica para outras localidades como medida de proteção. O texto cria o Pacto Federativo de Proteção à Pessoa em Situação de Violência Doméstica e Familiar.
1: A matéria também cria um fundo nacional para custear as transferências e auxiliar financeiramente as vítimas, além de incentivos para empresas que aderirem ao programa. Professora Marcivânia explica que o objetivo é estabelecer mecanismos de cooperação entre os entes federados para viabilizar a medida.
0: A Câmara aprovou o projeto que estabelece o direito de indenização por dano moral nos casos de violência doméstica contra a mulher. A relatora do texto, Lídice da Mata, do PSB da Bahia, acredita que a medida amplia a proteção porque responsabiliza ainda mais os agressores.
2: Esse projeto, ele visa justamente fazer com que a mulher vítima da violência doméstica possa processar, ela possa ser recompensada financeiramente pelos danos morais à sua imagem. Então, ela reforça a condenação do agressor e ela reforça, portanto, a luta da vítima para combater esta violência.
1: Lídice da Mata argumenta que a violência doméstica provoca consequências que vão além das agressões físicas, atingindo a saúde mental e a dignidade das vítimas. Para ela, a proposta fortalece a Lei Maria da Penha e amplia os mecanismos de proteção às mulheres.
3: Relações Exteriores.
0: A representação do Mercosul aprovou um acordo para cooperação educacional entre os países do bloco. A repórter Maria Neves explica as medidas propostas.
4: A representação brasileira no Parlamento do Mercosul aprovou o acordo para reconhecimento de estudos e títulos de ensino superior técnico profissional, tecnológico, artístico e de formação de professores entre os países do bloco. Como ressaltou o relator, deputado Vermelho do PL do Paraná, o texto estabelece apenas princípios gerais e diretrizes para a cooperação. A implantação do reconhecimento mútuo dos diplomas ocorrerá depois que os ministros da Educação do Bloco aprovarem mecanismos como as tabelas de equivalência das disciplinas cursadas. Na opinião do deputado Vermelho, essa previsão garante mais estabilidade para a cooperação educacional entre os países.
5: Ao atribuir à reunião de ministros da Educação a elaboração das tabelas de equivalência, dos instrumentos de reconhecimento e do mecanismo de implementação. O acordo prestigia os órgãos especializados do bloco e institui mecanismos permanentes de atualização de seus procedimentos, conferindo maior estabilidade e previsibilidade à cooperação regional em matéria educacional.
4: Vermelho defende ainda que a cooperação educacional profissional vai favorecer a formação de recursos humanos, fortalecer as redes acadêmicas regionais e contribuir para o desenvolvimento científico, tecnológico e social dos países participantes.
5: É a oportunidade da integração dos nossos professores, dos nossos mestres com os países membros. Tendo a oportunidade de um professor de matemática lá de Foz do Iguaçu dar aula no Paraguai, dar aula na Argentina, no Uruguai e assim vice-versa. Eu acho que isso a gente passa a uniformizar ainda mais a questão educacional do Mercosul.
4: Para o presidente da representação brasileira no Parlamento do Mercosul, deputado Arlindo Quinalha, do PT paulista, o mecanismo de cooperação educacional vai ser especialmente importante para estudantes brasileiros de medicina que se formam nos outros países do bloco. O parlamentar ressaltou que hoje, muitas vezes, esses profissionais encontram grande dificuldade para o reconhecimento do diploma estrangeiro. Da Rádio Câmara de Brasília, Maria Neves.
3: Ciência e tecnologia.
1: Adriano do Baldi, do PP de Goiás, é um dos signatários do requerimento de criação de uma frente parlamentar mista que visa fortalecer o programa espacial brasileiro, garantindo mais recursos e segurança jurídica para o setor.
0: Adriano do Baldi defende o apoio à Agência Espacial Brasileira por considerar a área estratégica para a soberania nacional e como vetor científico e tecnológico capaz de impulsionar a economia espacial e o desenvolvimento sustentável do país.
3: Educação.
1: Passou em mais uma comissão da Câmara proposta que prioriza o uso de métodos de ensino específicos para pessoas com autismo. A reportagem é de Mônica Tati.
6: O diagnóstico precoce e métodos de ensino específicos para pessoas com transtorno do espectro autista deverão ser priorizados. É o que prevê projeto aprovado pela Comissão de Educação da Câmara dos Deputados. O relator na Comissão de Educação, o deputado Tarcísio Mota, do PSOL do Rio de Janeiro, acatou a sugestão da Comissão de Defesa dos Direitos das Pessoas com Deficiência, que alertou que já existem mecanismos para reconhecer a diversidade no processo educacional na LDB, a Lei de Diretrizes e Bases da Educação. Tarcísio Mota considera que a alteração se enquadra melhor na Política Nacional de Proteção dos Direitos da Pessoa com Transtorno do Espectro Autista, que estabelece a promoção e incentivo à formação continuada dos profissionais da educação para a educação especial inclusiva. Mota também reforça a necessidade de suporte pedagógico nas salas de aula do ensino regular.
7: A Política Nacional de Educação Especial Inclusiva orienta os sistemas de ensino para garantir a escolarização de estudantes com deficiência, transtornos do desenvolvimento e altas habilidades ou superdotação em classes comuns do ensino regular, mediante suporte pedagógico adequado e práticas educacionais inclusivas. Nesse contexto, a formação inicial dos profissionais de educação constitui elemento central para a efetivação das políticas de inclusão escolar, especialmente no que se refere à adoção de metodologias pedagógicas acessíveis, estratégias de ensino diversificadas e instrumentos de apoio capazes de responder às diferentes necessidades educacionais dos estudantes.
6: O projeto que prevê métodos adequados de ensino para pessoas com transtorno do espectro autista aguarda a apreciação da Comissão de Constituição e Justiça. Se for aprovado, segue para a votação no Senado Federal. Da Rádio Câmara de Brasília, Mônica Tati.
3: Economia.
0: Rui Carneiro, do Podemos, da Paraíba, apoia a proposta que altera o cálculo do IPVA e estabelece limites para despesas da administração pública. O texto prevê que o IPVA seja calculado com base no peso do veículo e também limita os gastos com publicidade institucional a 0,1% da receita corrente líquida dos entes federados.
1: Rui Carneiro defende um teto de 1% sobre o preço de venda do automóvel para o IPVA e a criação de limites para o orçamento orçamento do Poder Legislativo e dos Tribunais de Contas. Na visão dele, a medida aumenta a previsibilidade tributária e contém os gastos públicos.
0: Valdemar Oliveira, do Avante de Pernambuco, apresentou o projeto que permite deduzir do imposto de renda despesas com assistência veterinária para animais de estimação. De acordo com o autor, a medida incentiva os cuidados com a saúde dos animais, reduz o abandono e estimula a formalização do setor.
1: A proposta de Valdemar Oliveira é estabelecer limite anual de até R$5.000 por contribuinte para o benefício. O texto prevê ainda a dedução de gastos com consultas, exames, cirurgias, medicamentos, vacinas e planos de saúde veterinários, mediante comprovação das despesas.
3: Consumidor.
0: Beto Pereira, do Republicanos de Mato Grosso do Sul, apresentou projeto que obriga as prestadoras de telecomunicações a retirar, em até 30 dias após o cancelamento do contrato, os equipamentos instalados na residência do assinante. Pela proposta, a retirada deve ser feita sem custos para o consumidor.
1: Beto Preto incluiu no texto que a rescisão contratual deverá ser processada após o prazo de 30 dias, independentemente da devolução dos aparelhos. Na visão do parlamentar, a medida busca reduzir transtornos aos consumidores e tornar mais ágil a troca de prestadoras de serviço.
3: Desenvolvimento Regional.
0: Sérgio Brito, do PSD da Bahia, considera importante ampliar o debate sobre a criação de municípios no Brasil. Ele argumenta que a discussão deve levar em conta o projeto que estabelece regras para emancipação, incorporação, fusão e desmembramento de municípios.
1: Por isso, Sérgio Brito propõe a participação de representantes do governo, de entidades municipalistas e de especialistas no tema. O deputado ressalta que o objetivo é aperfeiçoar as regras para reorganização territorial e fortalecer o desenvolvimento regional e o Pacto Federativo.
0: Projeto de Félix Mendonça Júnior, do PDT da Bahia, cria o Programa Nacional de Desenvolvimento da Cacauicultura e do Chocolate Artesanal. A proposta reduz impostos federais e simplifica regras ambientais e sanitárias para agroindústrias cacaueiras.
1: O texto cria ainda um fundo para fortalecer a cadeia do cacau e do chocolate de origem. Segundo Félix Mendonça Júnior, a medida amplia a competitividade do Brasil, hoje o sexto maior produtor mundial, no mercado global que movimenta mais de US$130 bilhões ao ano.
3: Saúde.
0: Antônio Andrade, do PSDB de Tocantins, defende a aprovação de projeto que cria o Programa Nacional de Vacinação Inclusiva para pessoas com deficiência e com autismo. A proposta prevê atendimento prioritário, ambientes adaptados e possibilidade de vacinação domiciliar.
1: Relator da matéria na Comissão de Saúde, Antônio Andrade recomenda que o programa seja incorporado às regras nacionais de imunização. O texto também prevê capacitação dos profissionais de saúde e materiais acessíveis para orientar pacientes e familiares.
3: Direitos Humanos.
0: A Câmara aprovou regras para a comunicação ao Conselho Tutelar de Atendimentos de Saúde à Criança. A repórter Paula Bittar nos conta como deve funcionar.
8: A Comissão de Constituição e Justiça da Câmara aprovou um projeto que exige a definição de hipóteses objetivas que obrigam a comunicação ao Conselho Tutelar por profissionais de saúde de casos envolvendo crianças e adolescentes. A medida busca evitar que a notificação dependa apenas da avaliação subjetiva do profissional. De acordo com o texto aprovado, os gestores do Sistema Único de Saúde deverão definir as hipóteses específicas em que a comunicação será obrigatória. As informações enviadas às autoridades e os prontuários e fichas de atendimento devem ser mantidos em sigilo. Atualmente, o Estatuto da Criança e do Adolescente determina que a suspeita ou a confirmação de castigo físico, de tratamento cruel ou degradante e de maus tratos contra criança ou adolescente seja informada ao Conselho Tutelar. A proposta que exige a definição de hipóteses objetivas que obrigam a comunicação ao Conselho Tutelar por profissionais de saúde de casos envolvendo crianças e adolescentes já pode seguir ao Senado. Da Rádio Câmara de Brasília, Paula Bittar.
1: Capitão Alberto Neto, do PL do Amazonas, critica o veto presidencial à proposta que prevê a distribuição gratuita do cordão de girassóis pelo SUS. Ele argumenta que a medida garante inclusão e dignidade para pessoas com condições não visíveis.
9: Ao enxergar o cordão de girassóis, você vai ter empatia e vai entender que aquela pessoa precisa sim de prioridade. Isso tem facilitado, tem dado inclusão mais a essas pessoas que têm deficiências não visíveis. E o que nós fizemos uma nova lei, que foi distribuir esses cordões de girassóis pelo SUS. E o governo federal veta essa lei, alegando questões orçamentárias. O custo é muito, muito baixo.
0: Na opinião de capitão Alberto Neto, a distribuição gratuita do cordão amplia o acesso das pessoas ao símbolo de identificação, o que, segundo ele, favorece o atendimento prioritário e a inclusão. Para o deputado, o impacto financeiro da medida é irrelevante diante do seu papel social.
3: Previdência.
1: Marreca Filho, do PRD do Maranhão, defende a aprovação de projeto que assegura a revisão humana sobre decisões automatizadas que neguem, suspendam ou reduzam benefícios de pessoas em vulnerabilidade. Autor da proposta, ele explica que a análise deve ocorrer antes de a medida produzir efeitos.
0: O texto de Marreca Filho também determina que o cidadão seja informado em linguagem simples sobre o uso da inteligência artificial e os principais critérios considerados na decisão. A matéria ainda estabelece canais acessíveis para contestação por meios não digitais.
3: Últimas notícias.
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0: Lado a lado, um âncora da Rádio Câmara de Brasília.

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1: A Rádio Cidade informa a hora certa.
2: 8 horas.
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0: Porque
1: é apaixonada.
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